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0: gasto de gerador.
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0: Zezé de Camargo, senhoras e senhores.
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0: 10h52.
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0: Maradona, esse é o trio Parada Dura.
1: Eduardo Costa.
0: O melhor trio do Brasil.

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2: Honra demais cantar com o trio Parada Dura, né?
3: Que prazer.

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0: 7:18.
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Alô, meus amigos, cheguei, tô no pé do eito, mais uma vez, moçada. Olha, estamos começando mais uma Alô Saudades. Até às 12 horas hoje, só saudade, lindas músicas, para que você volte lá no passado, naqueles momentos felizes, tá bom? Vai recordar com muito carinho, com muito amor. Aqui é compadre Batista, o Rafa trabalhando comigo até às 12 horas. Vamos fazer assim um programa bem bonito. E aqui na abertura, viu gente? Nesse exato momento as urnas estão lá já esperando vocês, tá bom? Então vamos pegar o título de eleitor, ir até os locais de votação, escolher o seu candidato preferido e votar. Vamos escolher os melhores para mais 4 anos administrando, cuidando do nosso Brasil. 8 horas mais 8 minutos e a gente está começando agora aqui o nosso Alô Saudades. Quem canta, começa cantando aqui hoje é Silvio Caldas, A Deusa da Minha Rua, e depois Bastidores, Calbi Peixoto.

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agora. São 8 horas mais 16 minutos. 8 e 16, meus amigos. É o nosso Alô Saudades até as 12 horas. Quero todo mundo conosco, né? Do pé do rádio. Olha, um abraço para vocês que estão em toda a nossa região. Obrigado, mesmo aqueles que estão muito distante, porque neste momento a gente fala para o mundo inteiro, né? Para qualquer parte do mundo. Então, a todos, um abraço, obrigado pela audiência aqui da sua difusora. E a gente vai matando saudades. Quem vai cantar? Odair José. Ele canta Lembranças e depois Lembrança de um Beijo, Capital do Sol e Sidney Magal.

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Agora são 8 horas mais 25 minutos. 8h25. Já saiu de casa, filho? Já está aí, né, pelas ruas da cidade? Está com o título no bolso e leva um documento com fotografia, né, Rafa? Para votar direitinho, com bastante calma. Faça uma colinha, leva uma cola no bolso, viu? Porque são 6. Você tem que votar em 6 pessoas. Então, se você não fizer uma colinha, né, coloque o nome, o número do seu deputado estadual, seu deputado federal, duas colinhas do senador, porque tem que votar para 2 senadores, né? Uma colinha para o governador do estado, uma colinha para o presidente da república. Então, é 6 números que você tem que levar, viu? Senão depois lá você não lembra. Aí vai votar pela metade. E é coisa feia fazer isso, não pode fazer. Né, rapaz? Vamos fazer a coisa direitinho, bonitinho, tá bom? O título de eleitor, a carta de motorista ou o RG, e procure o seu local de votação e vai votar. Não votar é covardia, viu? Sabia disso? Você não escolheu um candidato, tem aí, sei lá, deve ser uns 300 ou mais candidatos, ninguém serve para você. Não, tem que escolher um e votar. Ah, mas todo mundo é ruim. Vota no menos ruim, então. Mas vai votar. Cumprir com o seu dever junto à democracia do nosso país, tá bom? São 8 horas mais 27 minutos. E a gente vai matando saudades. Quem vai cantar agora? Primeiro, Almir Sater. Cabecinha no ombro, e depois Joaquim Manuel. Os dois portugueses, Boate Azul.

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0: O nosso patacão está marcando 8 horas mais 35 minutos. 8h35. Atitude, você sabe o que é atitude? É ter 60 anos, meus amigos. Se ver como 50. É se sentir como 40 anos. Pensar como 30 anos. Se divertir como 20 anos. Não, não permita que sua alma envelheça, viu? Então entendeu direitinho? A atitude é ter 60 anos ou mais. Se ver como uma pessoa de 50. Se sentir como um ser humano de 40. Pensar como um ser humano de 30. Se divertir como 20, né? É isso aí, né? Mas não é sair para balada. Tem 60 anos, mas fazer isso, né? Mas tem que se divertir bastante. É o importante, né? E a gente só leva dessa vida aquilo que a gente tem alegria em viver. 8 horas 36 minutos e vamos matando saudades. Quem canta agora é Noite Ilustrada. Meus tempos de criança e depois a meia luz, Nelson Gonçalves.
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Minutos para as 9 horas da manhã. O Lúcia Munari, bom dia, Lúcia. Muito obrigado aí pela participação. Ela levantou, madrugou hoje, né? Ela começou a mandar mensagem para nós às 5h58 da manhã. Ela levantou muito cedo. É para arrumar a casa, porque ela tem que sair, tem que votar, né? Então deixar a casinha pronta, porque senão depois atrasa o almoço da rapaziada, do pessoal. Um abração para você. Thaís, ela e o esposo passaram para nós mensagem aqui às 5h59 da manhã. Também madrugou, né, Thaís? Aquele abraço para vocês, para o casal. Com certeza já foram também cumprir a obrigação democrática do país. Mariana Fracaroli, do Alvorada. Ô Mariana, bom dia. Às 6h32, né? Logo cedo, prestigiando aqui a audiência da sua difusora Batatais. Muito

Muito obrigado mesmo pela participação. Estão faltando 13 minutos para as 9 horas da manhã. E a gente vai matando saudade, né, Rafa? Vamos machucando os corações. Cascatinha em Ana, os sabiás do sertão cantando Meu Primeiro Amor. E depois o Rei Roberto Carlos, Nossos Momentos.

Olha, estão faltando 5 minutos para as 9 horas da manhã. Eu quero aqui mandar um abraço para o Davi, parceiros, né, Davi? Aquele abraço para você, muito obrigado aí pela participação, né? Ele mandando aqui para nós as plaquinhas do dia, né? Mas um abraço para você, muito obrigado aí. Depois mande para nós que nós vamos falar aqui. Tem muita gente, né, que faz a fezinha. É 20 centavos, 10 centavos, mas tá bom demais. Maria Rosalina, bom dia, Maria. Um abraço para você, para a família toda. Muito obrigado pela audiência aqui da sua difusora Batatais. Ana Galete, Aninha, tudo bom? Tranquilo? Manhã de domingo, hein? Hoje é dia de eleição. Escolhe o seu candidato, vá até o local de votação, vote, cumpra com o seu dever, né? Nós não precisamos, já passamos dos 70, né, Ana? Mas não é por esse motivo que nós não temos o nosso direito e dever de escolher os nossos candidatos para administrar o país nos próximos 4 anos. 4 minutos para as 9 horas da manhã e vamos matando saudades. Orlando Silva, a melhor interpretação de Carinhoso. E depois, Saudade da Minha Terra, Belmonte Amaraí.

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Agora são 9:05, 9:05. Nós estamos aqui balançando a roseira, né, gente? Matando saudades de verdade dos velhos e bons tempos, né? O tempo que a música tinha poesia, tinha melodia e os cantores tinham belíssimas interpretações. Hoje a coisa bagunçou, né? Mas vamos lembrar o passado. É bom para a alma, é bom para a gente recordar, não é isso? Então tá ótimo. Catarina do Alvorada. Ô, Catarina, bom dia. Tudo bem, Catarina? Muito obrigado aí pela participação aqui no nosso Alô Saudades. Deixa eu me ver também, tem aqui Matilde Lima. Ô, Matilde, bom dia. Muito obrigado aí pela participação. Mandou mensagem para nós domingo. Que Deus vá na frente, iluminando o seu coração e abrindo caminho para um dia leve e abençoado. Tem que ser assim mesmo, no capricho, né? Gente, faça uma coisa importante. Na sua casa, seja verdadeiros. Pedem desculpas. Divirtam bastante. Dê segunda chance. Oportunidades de abraços. Perdoa sempre. De risadas. E de preferência bem alta, viu? Mesmo. É interessante, né, gente? De risadas. Mesmo se tiver problemas, né? Então não fique aí com vergonha. Pode ser risadas escandalosas. Ria alto mesmo. Seja paciente. Ame bastante. Seja uma família. Uma família feliz. Isto é que importa, né? São 9:07 e vamos matando saudades. A Adoniran Barbosa, Iracema. Não adiantou dar conselho. A Iracema acabou sendo atropelada. E depois, manhã de carnaval, Luiz Bonfá.

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São 9:14, 9:14. Olha, gente, faça de você uma casa de sentimentos bons, viu? Faça de você uma casa de sentimentos bons, onde a má fé não faz morada e a maldade não é bem recebida, viu? Faça isso que tudo fica muito gostoso na vida. Agora são 9:15 e eu agradeço a participação da Maria José. Ô Maria José, bom dia. Um abraço para você, muito obrigado aí pela participação. É, Lia Mara, ô Lia, bom dia também, muito obrigado, né, pela audiência, pela participação aqui no nosso Alô Saudades. A Marta Guidolin também, a gente agradece, o Marta, muito obrigado aí pela audiência. O Fernando, a Lígia, a Maria Fernanda, naquele capricho, né, Maria Fernanda, aquele abração, né, tudo de bom para vocês. 9:16, nós estamos apresentando é o nosso Alô Saudades e vamos matando saudades. Quem vai cantar agora? Antônio Marcos, como vai você? E depois Brigas, Altemar Dutra.

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Agora são 9:25, 9:25, meus amigos. Um abraço para vocês que estão espalhados aí no planeta, né? E mais um lembrete mais uma vez. Olha, não deixe de votar, viu? Pegue o teu RG, o teu título eleitor e vai em qualquer, no local de votação, né? Que a urna certinha, vai lá votar. Nós precisamos escolher os menos ruins, né? Porque muita gente fala, ah, todo mundo, isso, rotula todo mundo. Não, vamos votar nos menos ruins. Aquele que você acha que o projeto dele te ajuda, te agrada, que ajuda realmente a população, tá bom? Agora são 9:25. Eu quero aqui agradecer o pessoal que está participando. Sônia do Altino Arantes. Ô Sônia, bom dia. Um abraço para você. Muito obrigado aí pela audiência, né? Ela mandou para nós aqui um bom dia, né? E uma bandeira do Brasil. É isso aí, um abraço para você. Cida Boldrin. A Cida está no... Ela participou conosco. Depois nós vamos deixar a Cida falar aqui no programa, tá bom? Vera Lúcia Alves. Ô, Vera Lúcia, bom dia, filha. Tudo de bom para você. Muito obrigado pela audiência aqui da sua difusora Batatais. Mandou também aqui mensagem. A vida sempre te oferece uma nova chance. Isso se chama amanhecer. Seja grato. É, ela está avisando aqui que hoje tem eleição. Tá certinho, temos que avisar mesmo. O pessoal tem que sair e votar. Vera Lúcia Nardi. Ô Vera, bom dia. Um abração para você. Muito obrigado aí pela audiência aqui da sua difusora Batatais. Uma ótima semana para você e para a família toda. 9:27. E vamos matando saudades. Quem canta agora matando saudades é João Gilberto. Se todos fossem iguais a você. E depois Tom Jobim, A Felicidade.

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São 9:34. Tem gente que liga às vezes para matar a gente de saudade, né? É verdade. Agora há pouco você viu, Rafa, a Eliana lá em Rio Verde, Goiás, né? É, fez a ligação para nós e eu fiquei assim muito contente, viu, Eliana? É, você lembrando do nosso amigo, velho amigo, né? Que já se foi, mas hoje seria o aniversário dele. Quem? Ha! É ele, Nassim Mansur, estaria hoje completando 99 anos. E eu tenho todos os livros dele com dedicatória que ele escreveu. E ele me mandava, ele recebia o livro, ele nem abria o livro e mandava um para mim, de recordação. E tem muitas coisas, tem um que fala aqui sobre causos de amigos de batatais. Tem um aqui do furto sem êxito. Ah, meu Deus do céu. O Guido Manfré e meu cunhado Armando, exímios puladores de muros e espertos apropriadores de frutas nos quintais dos vizinhos, foram um dia apanhados de surpresa no quintal do vizinho, sem que houvessem apanhado uma fruta sequer. O dono esbravejava, excomungava os dois, fazendo-os ver que as laranjas estavam com poucas frutas no pé e o chão coberto pelas maduras caídos. O Guido, frustrado com o roubo e revoltado, pergunta: o senhor vai levá-las para apodrecerem junto com o senhor no seu caixão? Vai? Imagina o resto que deu, né? Isso aqui, ambos todos e já foram embora. Já não estamos aqui, não. Eles devem estar sentadinhos lá no céu, contando piada um para o outro, né? É, contando causos daqui da terra. Tomara, nesses causos é capaz que eu vou estar lá, né? Junto, porque eu quase fiz parte de toda essa turma, né? E, mas está muito bom. Gente, hoje a saudade tem nome. Você se foi, mas deixou em mim, a Eliana e muitos batataenses, tudo que importa, né? As risadas, os conselhos, a lealdade, né? Obrigado por ter sido meu amigo, Nassim. Onde você estiver, que esteja em paz. Saudades eternas, saudades de todos nós. São 9:37. Esta eu mando para Eliana lá em Rio Verde.

0: Agora são 9:42. Hoje é eleição para escolher os melhores para tomar conta do nosso país nos próximos 4 anos. Fábio Alexandre, você já deu uma voltinha na cidade, Fábio? Bom dia.
1: Bom dia, Batista. Bom dia ao Rafael, que está na técnica. Bom dia aos ouvintes que estão sintonizados aí na programação da Difusora FM 88,3. Dei uma volta na cidade, né? Já fiz também a minha parte, já votei. E aquilo é que a gente nota nas eleições, né, Batista? A movimentação é muito grande na parte da manhã, né? É um domingo. As pessoas, né, preferem votar na parte da manhã, os eleitores, as eleitoras, enfim. Então, os locais de votação em Batatais estão bem movimentados aí na manhã desse domingo. Mas o que, que eu notei, né? Eu voto em uma sessão lá no Industrial, né? Desde, enfim, quando eu fiz o título, eu voto lá. Só que uma demora, fiquei aproximadamente quase 1 hora na fila. E qual está sendo a principal dificuldade? Nós batemos muito aqui na tecla, né, a justiça eleitoral, porque são 6 votos. A questão da colinha, a cola, porque chega lá na hora, são 6 votos. Dá um branco na pessoa, no eleitor, na eleitora.
0: Exatamente.
1: Mas e aí, né, qual que é o candidato? Nossa, eu esqueci, enfim. Então, eleitores, o pessoal, inclusive, da justiça eleitoral, que está trabalhando nos locais aí, de votação, eles estão, olha, quem precisa do formularinho, da colinha, a gente tem aqui, né, lembra dos candidatos, enfim, para agilizar na hora da votação, né, está aqui
0: Na porta deve ter o nome de todos, né? Porque...
1: Não, a colinha, assim, não tem o nome de nenhum candidato. Não tem o nome de nenhum candidato. Agora, a colinha, o papel, né, é a colinha lá com os quadradinhos, né, enfim. Porque o primeiro voto, deputado federal, são 4 dígitos. O segundo voto vai ser para deputado estadual. São 5 dígitos.
0: Cinco dígitos
1: para deputado estadual.
0: Muito difícil.
1: Né? Depois, são 2 votos, né, para senador. E não pode votar no mesmo senador 2 vezes. Então, você tem que votar para um senador ou senadora, 3 dígitos. Depois, novamente, mais um voto para um senador ou senadora, 3 dígitos. Depois, para governador, 2 dígitos. E, por fim, presidente da República, 2 dígitos. Então, na hora, dá um branco. Então, eleitor, eleitora que está indo votar ou que vai votar, enfim, agora na parte da manhã ou à tarde, leva a colinha com os números dos candidatos, tá certo? Para ficar melhor, né, para votar. Então, leva a colinha na hora de votar, enfim, para agilizar também para o pessoal que está trabalhando, né, da Justiça Eleitoral, o pessoal que está trabalhando, enfim, nos locais de votação, para agilizar para todo mundo, né? E aí flui as filas, a votação flui também, né, e dá tudo certo. Lembrando, o cartório eleitoral de Batatais está aberto hoje durante todo o dia. O eleitor ou eleitora que tem alguma dúvida, é só passar no cartório eleitoral. O pessoal está lá para tirar essas dúvidas. Se der algum problema no título, enfim, alguma coisa. O cartório eleitoral de Batatais, que tem como chefe o Denner França do Nascimento, e lá também todos os funcionários estão à disposição, fica na Avenida Dr. Chiquinho Arantes, 534, no centro, aqui próximo à escola Washington Luiz, tá ok? Também a Justiça Eleitoral, o juiz eleitoral, Dr. Fábio Marques Dias, né, tá correndo aí.
0: Parece todos que tem mais outro juiz
1: também. Tem um juiz auxiliar, tem um representante do Ministério Público, enfim, Justiça Eleitoral, as forças de segurança do município, Polícia Militar, Polícia Civil, GCM, então tá todo mundo rodando, tá todo mundo para quê? A eleição, isso a nível de Brasil, né, para que a eleição ocorra na maior tranquilidade possível, tá certo? A votação começou às 8 horas da manhã, então nós estamos aí já com 1 hora e 47 minutos da votação em todo o país e ela vai até às 17 horas. Então leve

0: A colinha.
1: Tem são... boca de urna? Tem gente aí fazendo boca de urna?
0: Porque não vi.
1: Se tiver, está arriscando.
0: Não vi.
1: Porque
0: não
1: vi. Se for preso hoje, aquela história... É, não, às 6 horas solta. Pelo que estou sabendo, vai ter de soltar na custódia. E a custódia é 3 dias, né? Aí complica. Amanhã, se deu 6 horas, está esperando que vai ser solto. Aí vai chegar e falar, não, só... na terça-feira.
0: Lembrando, o voto ele é facultativo dos 16 aos 18. Tem 16, tem 17 anos, o voto é facultativo, mas já tem o título, quer votar, pode votar, não é? Agora, o voto é obrigatório dos 18 aos 70 anos. Passou também de 70. Nós estamos vendo aí muitos idosos, né? É, na do, fila...
1: Não,
0: lá
1: os idosos vão votar.
0: Na sessão onde eu estava lá mesmo... É, idosos lá de 74, 78, 81, 87, fazendo questão, né, de ir votar, né, querem votar. E a gente vê por todo o país também, né, idosos aí na faixa de 90, 100 anos, 95 anos, enfim, não, eu vou votar, eu quero votar.
1: É lógico.
0: Não sou mais obrigado, mas a partir, desde quando eu tirei o meu título de eleitor, eu não perco uma eleição e quero votar, seja eleição municipal, seja eleição federal, enfim, essa no caso. É uma eleição federal e é bonito de se ver. Então, vá votar. Como eu disse, a movimentação muito grande na parte da manhã. Se precisar do cartório eleitoral, está aberto. Os profissionais estão lá à disposição para atender o eleitor ou eleitora.
1: No local, nas escolas, deve ter alguém também.
0: Também. É, tem muita gente trabalhando nessas eleições, os voluntários.
1: Que pode
0: auxiliar. Enfim. Auxilia também, se tem alguma dúvida, pergunta, né, nos locais de votação, o pessoal da Justiça Eleitoral que está trabalhando, se tem alguma dúvida, pode perguntar. Lembrando, nessas eleições 2026, aptos no Brasil são pouco mais de 158 milhões de eleitores e eleitoras, né? O maior número é de eleitoras, o eleitorado feminino. Em Batatais, para essas eleições, de acordo com a Justiça Eleitoral, nós temos 42.270 eleitores e eleitoras aptos a votar aqui em Batatais. Batatais pertence à 22ª Zona Eleitoral do Estado de São Paulo, tá certo? Então, vá votar, exerça, né, o seu direito de voto. São 6 votos, volto a repetir. Primeiro voto, deputado federal, 4 dígitos. Segundo voto, deputado estadual ou distrital, né? São 5 dígitos. Terceiro voto, né, para a primeira vaga de senador, 3 dígitos. É o quarto voto para a segunda vaga de senador, 3 dígitos. Depois o quinto voto para governador, 2 dígitos. E o último voto para presidente da República, 2 dígitos. Então, né, exerça a democracia, vá votar. E que tudo transcorra normalmente aí nessas eleições. É a Difusora Batatais 88,3, acompanhando aí o dia das eleições em Batatais. Volto com você.
1: É isso aí, Batista. Né? Vamos votar. A democracia. Eu já falei aqui várias vezes. Só Batatais, nós de Batatais temos obrigação de não deixar de votar. Escolha aquele que o senhor acha menos ruim, mas vota. Tem que votar. Porque 36 pracinhas, em 1940, né, deixaram o Brasil, foram para a Itália combater. A guerra acabou, na verdade, quando eles, com mais milhares de soldados, invadiram Monte Castelo, prendeu 10 mil alemães e italianos, tudo em nome da democracia. Porque a guerra de 40, ela foi em prol da democracia. Eles fizeram isso, voltaram todos para Batatais, são e salvos. Olha que maravilha. Eram meninos, tudo de 19, 20 anos de idade, jovens, né, que fizeram o tiro de guerra, né? Olha só, Fábio, fez o tiro de guerra e veio e foram para lá. Então, para a gente dar sequência, você não precisa pegar fuzil, você não precisa pegar arma, pega teu título de eleitor. Teu título de eleitor hoje vale mais do que um fuzil, do que uma metralhadora. Vai lá, vote, escolhe teu candidato, vote nele, sabe? Todo mundo tem gosto para tudo, tem candidato para todo tipo de gosto. Escolhe e vota. Você cumpriu com a sua obrigação junto à democracia. Precisa levar o quê? O título e o IRG.
0: Título de eleitor, né? Se tem o e-título no celular, né? Já tem lá, enfim. O título de eleitor e um documento com foto.
1: Com foto.
0: Exatamente. Às vezes, não tem o e-título, não sabe onde colocou o título de eleitor, mas sabe a sessão que vota, não é? Leve um documento com foto, enfim, para você...
1: Sabendo pelo menos a escola, ele chega lá, ele se informa.
0: Exatamente, né? Chega lá na porta, porque quando você chega no local de votação, o pessoal pergunta, olha, sessão X, o pessoal já está, não, fica naquela sala, sessão Y, fica naquela outra sala. Pessoal da Justiça Eleitoral, as pessoas que estão trabalhando nessas eleições e os voluntários, em todos os locais de votação, eles são fundamentais, né, para orientar o eleitor, a eleitora, no momento de votar. Né? Se tem dúvida, pergunta para eles aí, que eles indicam certinho as salas, as sessões, enfim, tudo mais, em todos os locais de votação aqui em Batatais. Tá certo, compadre?
1: Certinho.
0: Um abraço.
1: 6 minutos para as 10 horas da manhã. Olha, amigo, o começo e o fim são iguais. Aproveite o intervalo, hein? Enquanto você pode.

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São 10 horas e um minutinho, 10 e 1, meus amigos. É o seu, o nosso Alô Saudades. Nadir do Sítio Santana. Ô, Nadir, bom dia para você. Muito obrigado pela audiência aqui da sua difusora Batatais, né? Ela ligou hoje, era às 8h51. Aquele abraço, Cláudia Pegrucci. Ô, Cláudia, tudo bem? Tranquilo? Né? Ótimo. Você pediu a música aqui, mas nós já rodamos a música, né? A pedido também da Eliana, sobrinha do Nassim Mansur, que está morando lá em Rio Verde, viu? Um abração para você, Cláudio. Muito obrigado aí pela audiência. Eu vou escolher algumas músicas depois, né, para os amigos. Vou estar oferecendo para você também. Augusta Saqueto. Ô, Augusta, bom dia. Tudo jóia? Tudo tranquilo? Muito obrigado pela participação. Ela diz aqui, bom dia. Às vezes, Deus te leva pelo caminho mais longo. Não para te punir, mas sim para te preparar. Que bom, que ótimo, muito obrigado aí pela participação. São 10 horas mais 3 minutinhos e a gente vai matando saudades. O Rei Roberto Carlos canta Detalhes. E depois Altemar Dutra, o trovador da América, sentimental demais.

agora. São 10 horas mais 10 minutinhos. E eu vou continuar agradecendo os amigos que estão participando. Márcia Mazzo, da Fazenda Moradinha, juntamente com o Vado, né? Um abração para vocês aí da Moradinha. Muito obrigado pelo carinho, pela audiência aqui da sua Difusora Batatais, viu? Já votaram? Não? Então venha votar, hein? Não pode deixar de votar. Escolha um e manda brasa, tá bom? Marco Antônio Aguiar, ô Marcão, bom dia, né? Que uniforme fantástico, hein? Olha, mandou fazer um ternão bonito, né? E vestiu a caráter para ir votar. É isso aí, gastou uma nota, com certeza, né? Um abraço, Marcos. Muito obrigado, Marco Antônio Aguiar. Carmen do Centro. Ô Carmen, um abraço, bom dia. Muito obrigado pela participação aqui no nosso Alô Saudades, viu? E vamos matando saudades. Quem vai cantar agora, para matar saudade mesmo, é Almir Sater, do Mariozão Xalana. E depois Chitãozinho Chororó, Evidências.

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0: São 10 horas mais 21 minutos. Tem alguém aniversariando hoje? Será que tem, Rafa? Se tem, telefone para cá. O primeiro que ligar vai ganhar um frango lá da Center Pão. Uma delícia de frango assado. É muito gostoso, muito bem temperado, muito bem assado. É uma delícia, viu, gente? O frango lá da Center Pão. Tá demorando ligar. Ah, ligou. Alô?
1: Bom dia.
0: Bom dia. Quem está falando?
1: É Zélia.
0: Da onde você fala, Zélia?
1: Do Anselmo Testa.
0: Do Anselmo Testa. Está aniversariando hoje?
1: A minha irmã.
0: Ela está aí com você?
1: Não, ela está na casa dela, mas...
0: Certo. Bom, ela pode vir buscar o frango, ou você vem, traga um documento dela, viu?
1: Mas precisa ir aí na rádio?
0: Precisa vir pegar o cupom aqui, senão eles não entregam o frango, viu?
1: Ô Batista.
0: Oi.
1: O ano passado, esse dia, eu ganhei um frango pra ela também.
0: Ah, certo.
1: Era aniversário dela, eu liguei, ganhei o frango, ela foi buscar.
0: Certinho, fala pra ela vir buscar ou mandar alguém vir buscar, só que traga um documento, viu?
1: Então tá, Batista.
0: Tá bom?
1: Muito obrigada, viu?
0: Eu não vou perguntar quantos anos ela tá... completando hoje?
1: É uns.
0: É. Então tá muito bom, viu?
1: Tá bom.
0: Um abraço pra você. E o programa tá bom? As músicas estão boas?
1: Muito bom, muito bom.
0: Dá pra matar.
1: Muita difusora diariamente.
0: Dá pra matar saudades?
1: Ah, bastante.
0: Bastante. Então tá ótimo. Um abraço pra você e pra família toda.
1: Pra vocês também, tá?
0: Tá aí. São 10 horas mais 23 minutos. 11h23. Vamos matando saudades, né? Quem vai cantar agora Matando Saudades é a Marcinha. Ela canta Ronda. E depois Benito de Paula, Charles Brown. Ah, não, aliás, Retalhos de Cidinho.

Olha, são 10 horas e 30 minutos, 10 e 30, meus amigos. O tempo passa muito rápido, né? E eu quero aqui mandar um abraço e agradecer a Carmen do Centro pela participação aqui no nosso Alô Saudade. Ô Carmen, um abraço para você. Você pediu aqui para convidar o pessoal para vir no Café com Notícias. A gente vai atender sim, viu? Tá bom? Gorete do Vila Espanhola. Ô Gorete, bom dia. Já foi votar, Gorete? Não foi votar ainda? Tem que ir votar, não pode deixar de votar, não é verdade? Ela mandou para nós aqui uma imagem linda de Nossa Senhora Aparecida. Olha, um abraço para você, muito obrigado aí pela mensagem e pela imagem de Nossa Senhora Aparecida, minha padroeira, padroeira do meu querido Brasil. Isabel Zangrande, bom dia Isabel, muito obrigado aí também pela audiência, veio mensagens para nós e a gente fica feliz com as mensagens. Ela diz aqui: domingo, desejo a você um feliz, feliz domingo, que Deus abençoe, abençoe seu dia com muita paz, alegria e infinitas bênçãos. Tá aí para você também. Um abraço, Isabel. Muito obrigado pelo carinho, pela participação aqui no nosso Alô Saudades. E vamos, vamos matando saudades. Quem vai cantar agora, estraçalhando corações, é Marcelo Costa, Perfídia. E depois, Maria Bethânia, Faixa de Cetim.

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Agora são 10:30. Aliás, 10:40, já pulou ali o segundinho, né? São 10:40, já tá na hora de tomar aquela cervejinha, estupidamente gelada. Mandar um abraço para o Paulinho, o Paulo César Suzana, ex-jogador do nosso fantasma da Mogiana, né? E também chefe do Centro Judiciário de Batatais, do Sejusc. Um abraço, Paulo, muito obrigado aí pelo carinho, pela audiência. Eu quero saber onde tu tá tomando a cervejinha já nesse momento, né? Muita gente tomando aquela cervejinha para preparar o apetite, né? Tá na hora. São 10:41, né? Quase 11 horas já. Então precisa começar a tomar um cerveja, um vizinho. Tem muita gente que gosta de uma caipirinha, que não tem nada de caipirinha, né? É, porque o pessoal fala, é uma caipirinha. Por que caipirinha? Porque tem pinga, limão e açúcar e pedra de gelo? Não. Então tá bom, é uma batidinha. Gente, eu agradeço aqui a participação do Beto Parceiros. Ô Betão, aquele abraço para você, viu? Ele mandou aqui dia 4. Resultado, né? Olha só, meu Deus. No quinto, deu 6 cabra. No quarto, deu 24 veado. No terceiro, deu 23 urso. No segundo, veado de novo. 24. E no primeiro prêmio deu 4. Borboleta. Portanto, que os bichos de hoje deu cabra, veado, urso, veado e borboleta. Um abração para você, Beto. Muito obrigado aí pela audiência. Darli Anaga. Ô, Darli, bom dia, Darli. Um abraço para você, né? Ah, vai ter bingo. Hoje tem bingo, viu, Darli? Deixa eu te informar aqui no salão paroquial, viu? É, meu, parece que é R$2.000, não tenho certeza, mas tem bingo hoje. A Mariana Fracaroli, ô Mariana, boa tarde, aliás, bom dia, muito obrigado aí pela audiência aqui também da sua difusora. E a Carmen no centro, mais uma vez um abraço, Carmen, muito obrigado pela participação. 10:42 e vamos matando saudades. Cartola, mundo é um olho.

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O nosso relógio está marcando 11 minutos para as 11 horas da manhã. Mais uma vez quero lembrar os amigos, hoje nós temos eleição em todo o Brasil. Eleições, né? Porque são vários candidatos. Então, você não foi votar ainda, mas dá um jeitinho de ir. Levante agora, antes do almoço, pega o seu título de eleitor, o RG, e vai no local de votação, na escola que você vota, e escolha um candidato e vota. Você vai votar para deputado estadual, deve pegar o número, né? Vai encontrar papéis para a rua, enfim. Deputado federais também, você deve votar para senador. É dois senadores, viu? Escolhe dois senadores. E depois dos senadores para governador e depois o presidente da República. Portanto, então, você vota para deputado estadual, deputado federal, dois senadores, você escolhe um estadual, governador e um presidente da República, certo? Mas não deixe de comparecer, vá votar. É necessário que a gente participe da eleição para a escolha de quem vai dirigir o país para mais 4 anos. Estão faltando 10 minutinhos para as 11 horas da manhã e a gente vai matando saudade. Chegou a vez dos portugueses cantarem aqui no nosso Alô Saudade. Primeiro Amália Rodrigues, Foi Deus. Depois Carlos do Carmo, Lisboa Antiga.

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0: Agora são 11 horas mais 3 minutinhos. 11:03. Eu quero aqui agradecer os amigos que estão sintonizados conosco em todas as partes da cidade, da região. Nosso abraço. A gente fica muito feliz sabendo que vocês estão aí curtindo as músicas mais lindas do passado, né? Isso é muito bom para a gente recordar com carinho os momentos bem vividos lá no passado, tá bom? E precisam repetir hoje os momentos. Tá difícil as músicas, mas nós temos aí, olha, milhões de músicas, né? Que a gente pode escolher algumas para curtir, lembrar realmente daqueles momentos bons que nós vivemos, né? No futebol, na música, nas festas, os amigos, né? Que coisa linda. Eu me recordo, gente, nós ia nas fazendas jogar. Eu tenho certeza que eu vou matar saudades de muita gente. Mandar um abraço pro meu amigo Nego, lá da Vila Maria, né? Da sua mercearia com rádio sintonizado. Né, Nego? Que jogaço nas fazendas, hein? Meu Deus do céu. Nos domingos juntava 4, 5, 6 times, né? E era aquela correria que não acabava mais. O Nego era um dos grandes goleiros que passou, né? Por Batatais nos velhos tempos, né? Hoje ele não tá jogando mais bola, não. Não dá mais para sair daquelas alturas, né, Nego? Um abração para você, companheiro, meu amigo. Olha, 11 horas mais 4 minutos. No jogo de fazenda, Rafa, tinha sempre um rego d'água que trazia água para as casas da fazenda. Não tinha canos, era só rego d'água mesmo. Vinha vez quilômetros, né? E tinha um jogo. Aí o pessoal levava cerveja, né? Para vender. Naquele tempo a cerveja Poker, ó, tô lembrando do passado. Ó, acho que não existe nem mais na história. E colocava as garrafas tudo dentro do rego d'água para ficar fresquinha a cerveja. Aquele sol danado. Naquele tempo não tinha negócio de parar 22 minutos para tomar água, para recuperar, nada disso. E ela ia abrir uma garrafa de cerveja e vinha tomando um bico. Quando dava uma meia hora depois que começou o jogo, aquele cheiro de cerveja em volta do campo não era brincadeira, né? Mas o pessoal jogava direitinho, bonitinho, aquela coisa linda. Amigos, todo mundo era amigo, todo mundo conhecia, né? Era fácil, fácil de fazer uma boa festa todos os domingos. 11:05. E vamos matando saudades. Quem canta agora, Manuelito Nunes e Nazaré, Nervos de Aço. E depois, 100 anos de liberdade, realidade ou ilusão, Jamelão da Mangueira.
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São 11 horas, mais 13 minutos. Meu Deus, como está passando rápido, mas muito rápido mesmo o tempo, né? Coisa de louco. Um abraço para vocês que estão acompanhando aqui o nosso Alô Saudades. Alô Brodowski, bom dia. Altinópolis, bom dia. Olha, no Poranga, né? Salles de Oliveira, lá da doutora Mônica, prefeita de Salles de Oliveira, né? Fazendo um trabalho belíssimo lá para os salenses, depois que houve aí, teve que cancelar a eleição, fez de novo e está dando tudo certo lá em Salles de Oliveira. Um abraço também para o pessoal da Franca do Imperador, Ordesa, bom dia Ordesa, bom dia Lauro lá em Patrocínio Paulista, né? O xerifão de Patrocínio Paulista, um abraço também, muito obrigado a vocês pela participação, pela audiência. E vamos matando saudade. Nat King Cole, ele canta Aqueles Olhos Verdes. E depois, Espumas ao Vento, Fagner.

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Agora são 11h22. Mais uma vez eu quero lembrar os amigos, gente, hoje tem eleição. Pegue seu título de eleitor, pega a sua RG, né? E vai até o local de votação, até a escola que o senhor vota todos os anos, viu? E escolha um dos candidatos a deputado estadual, deputado federal, senador. É dois senadores, viu? Tem que votar em dois. É, governador do estado e presidente da república. Não deixe de comparecer, não deixe de votar. É muito importante para a gente preservar a nossa democracia. É o direito de ir, é o direito de falar, né? Então nós precisamos manter a democracia viva no Brasil. 11h25 e vamos matando saudades. Quem canta agora é ele, o mineiro Agnaldo Timóteo. Jovens tardes de domingo, como eram lindas, né? E depois é Clara Nunes, Juízo Final.

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0: O nosso patacão está marcando, são 11 horas mais 30 minutos. Já foi 3 horas e meia, hein, Rafa? Meu Deus do céu, passou muito rápido. E nós agradecemos os amigos que estão aí espalhados por toda a nossa cidade e todo o planeta, né? Muito obrigado a vocês pelo carinho, pela participação. Mandando mais uma vez um abração para o pessoal lá de Patrocínio Paulista, o Laurão, né, Lauro? Um abraço ao xerifão, tá? É, lá tem tudo em Patrocínio, né? Tem xerife, tem amigos. E Franca do Imperador também tem muita gente na Franca do Imperador. A Ordeza, por exemplo, acompanha todos os dias o nosso programa aqui da casa. E nós fomos matando saudades, né? É quem vai cantar Matando Saudade, Luiz Miguel, La Barca, linda música. E depois, quem vai cantar é Lúcio Gatica, é o relógio.
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Agora, 11:40, 11:40. 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Agora estão faltando só 19 minutos para as 12 horas. Vamos matando saudade, Rafa. Deixa o Vando cantar Fogo, Fogo e Paixão e depois Amor Ateu com Elimar Santos.

0: Do 9 minutos para as 12 horas. Quero que mandar um abraço, Mauro Borgo. Ô Maurão, tudo de bom pra você, hein? Tava sumido. Um abraço pra você. A filha a gente encontra quase todas as semanas, temos audiências juntos, né? Aliás, você é pai de uma grande advogada, viu? Eu tenho o maior respeito pela doutora Letícia, porque sabe o que fazer, né? Atrair um computador. É isso que, pelo menos, que o doutor Freitas fala. Advogado precisa saber ler e escrever. Aí resolve tudo. Ô Mauro, aquele abraço, viu? Muito obrigado pelo carinho. A gente manda um abraço, sim, para todos os Garcias. Que saudade do tio Zezé, hein? Ei, meu Deus. Mas tá, o céu tá repleto de gente boa, viu? É, eu vou ficando por aqui, viu, Mauro? É... tem muita gente na minha frente, então eu vou ficando por aqui enquanto der. Sérgio do Ouro Verde, um abraço, Sérgio. Bom dia. Tudo de bom para você, viu? Um abraço para a Maria Angélica Saltarelli. Ela está parabenizando o José Francisco Saltarelli. É aniversário? É isso? Então tá bom. O pessoal fala, viu, Mauro? Fala de aniversário, de festa, de casamento, fala tudo. Só não fala para mim a hora que vai ser o churrasco. Ou então aquele chopinho gelado, né, no capricho. Mas tá bom demais, um abraço para todos. Nós estamos finalizando mais um programa, mais um Alô Saudade, prometendo voltar no próximo domingo a partir das 8 horas da manhã. E vamos encerrar o programa de hoje com, primeiro, Vanderlei Cardoso. Esse, mandar um abraço para ela, né? É, a benzedeira. O Valdivino que fala que ela é benzedeira, Célia do saudoso Cacalo. Ô Célia, aquele abraço. E quem canta é Vanderlei Cardoso. Preste atenção, depois deixe o mundo girar, Gerry Adriane. Uma boa tarde a todos.
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3: Meio-dia.

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1: 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Meio-dia e 58.

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0: Na do Povo, 1:35.
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4: Para você, uma ótima tarde, 1h58.

0: 2 e 9.
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0: 2:25.
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2: 5 e 14.
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0: Agora são 17 horas mais 27 minutos. Quem tem o prazer em cumprimentá-los mais uma vez nesta tarde é com o Padre Batista. Trabalhando na casa conosco está o Rafael, o Juliano Rodrigues e ele, Luciano Canelli. Boa tarde, Luciano.
1: Oi, Batista, boa tarde para você, boa tarde, ouvintes 88. Claro, estamos aqui novamente, né? Passado aí mais 4 anos, a gente vai saber quem vai ser aí o governador do estado de São Paulo, quem vai ser o presidente da República, também aí os deputados federal, estadual. Vamos saber também, este ano, 2 vagas, né, para o Senado. E é isso aí, estamos aqui para informar aí a apuração, né, Batista, dos votos, os votos que a gente vê aí no momento. Já começaram realmente os votos, já começaram a sair aí os primeiros votos, principalmente para governador do estado de São Paulo, e a gente está acompanhando aqui. Você já tem aí informações, né, Batista? Como é que está o andamento das eleições 2026, Batista?
0: Até o presente momento foi apurado 1,79% dos votos para presidente da República. E o Flávio, vamos lá, por estado, né?
1: Uhum.
0: O Flávio está com 49,19% dos votos, ou seja, 1.023.228 votos. E o Lula, 13, está com 42,21% dos votos, totalizando 877.928. Isto é o que foi apurado até o presente momento. Do Rio de Janeiro, o Douglas Ruas, 22, PL, ele está apurado com 60,66% dos votos, ou seja, 1.821 votos. Eduardo Paes, 27,48%, 825. Então você veja bem que as pesquisas apontando no Rio de Janeiro, o Eduardo Paes bem na frente, né, do seu concorrente. E aqui ele está perdendo praticamente por 50% a mais. Mas tem mais gente ainda. Vamos lá para a Bahia. O Jerônimo Rodrigues, o atual governador da Bahia, ele tem 54,51%. Ele é PT. Ele está com 2.798 votos apurados. E o ACM Neto, que é neto do Antônio Carlos Magalhães, que está concorrendo, ele tem 44,28% dos votos, até o presente momento, 2.273 votos apurados. No Paraná, vamos para o Paraná, Sérgio Moro, que lá comentou que já está eleito, né, no Paraná, até agora ele recebeu dos votos apurados 29,62% e num total de 254.615 votos. O Requião Filho, não é o Requião político antigo do Paraná, esse é o Requião Filho do PDT. Ele tem 25,05% dos votos apurados até o presente momento, ou seja, 128.541 votos. Agora, vamos vir para São Paulo, né? Neste momento, o que está apurado em São Paulo, muito pouco, 0,04%. Tarciso 10, né, do Republicano, ele dos apurados, 6.208 votos, seja 69,71% dos votos. O Fernando Haddad, ele está com 29,89%, né, dos votos apurados. Então você veja que a diferença está bastante grande, né, entre os dois. E o Carlos Machado, porque todo mundo pensava que só tinha dois candidatos.
1: Só o Tarcísio e o Fernando Haddad, né?
0: Mas não é
1: bem assim. Mas tem mais candidatos a governador aí do estado.
0: Então, o Haddad tem 29,89% dos votos apurados, ou seja, 2.622 votos.
1: Uhum.
0: Carlos Machado, 0,17% tem dos votos apurados. Então, ele tem, até o presente momento, 15 votos.
1: Ele é do PCB.
0: PCB. Deixa a Vivian Mendes, 80, né? é do UP.
1: UP.
0: Tem, deixa quantos votos. Ela tem 0,11% dos votos apurados, ou seja, tem 10 votos.
1: Uhum.
0: E tem mais que Vera Lúcia, 0,11% também. Ela tem até o presente momento somente 10 votos. O total de votos apurados e para São Paulo, até agora 10.201. Ou seja, 77,98% dos votos que foram apurados. Válidos 8.905, né? 100%. Brancos 586, olha, 0,0%. Nulos, muito nulos, nessa quantidade, 710 nulos. E abstenções de 10 mil, 2.880 que não compareceram para votar, até agora em São Paulo.
1: Agora, Batista, tem informações também do Senado, né? Lembrando que são duas vagas aí para o Senado. Então, no estado de São Paulo, nós temos aqui o Guilherme Derriti, tá com 34,65%, ou seja, com 5.781 votos, isso no estado de São Paulo. O André do Prado está com 33,66%. Simone Tebet está com 15,67%, cerca de 2.614 votos no momento. Marina Silva com 14,36%, 2.396 votos. E o Geraldo Rufino está com 0,67%, ou seja, 111 votos. Isso é só o começo que a gente tem aqui. Lembrando, né, que são aí, daqui a pouquinho nós vamos falar sobre os deputados federais, são 70 vagas aí para deputados federais, também para deputados estaduais, são 94 vagas, isso no estado de São Paulo. E já que estamos falando em deputados aqui, vamos lá, quem está liderando no momento é Lucas Pavanato, com 2.323 votos, ele é do PL, ou seja, 12,05%. Aí depois vem, no estado de São Paulo, o Baleia Rossi, aqui de Ribeirão Preto, né? O Baleia Rossi, do MDB, está com 6,77%, ou seja, 1.305 votos até o meu momento. A Érica Hilton, com 3,68%, 710 votos. Marcos Pereira, com 481 votos, 2,50%. Barjas Negre, com 2,40%, 462 votos. Renato Bolsonaro, 460 votos, ele que é do PL, né? Por enquanto aí quem está liderando a votação, deputado federal. Agora a gente dá uma passadinha aqui, no estado de São Paulo, os deputados estaduais que estão liderando: Lucas Pavanato, do PL, com 12,05%, 2.323 votos. Aí vem, né? Portanto, quem está liderando aqui, deixa eu ver certinho, é deputado estadual, né? Ou melhor, corrigindo só aqui, gente, o deputado estadual é o Barros Munhoz, com 6,30%, ou seja, 1.206 votos. Eduarda Campopiano, do PL, com 6,15%, com 1.176 votos. A delegada Graciela, que é aqui de Franca, né? A delegada Graciela está com cerca de 4,71%, 901 votos. Léo Oliveira, Ribeirão Preto, com cerca de 3,67%, 702 votos. Lucas Pocai, com 3,30%, 631 votos. E o Alex Madureira, do PL, com 2,30%, 441 votos até o presente momento, isso para deputado estadual, né, no estado de São Paulo. Portanto, são os números, né, chegando para a gente aqui das eleições 2026. Já já a gente passa um balanço aí, como é que está aí para presidente presidente da República, né? Presidente da República, a gente vai falando aqui como é que está a contagem e também os demais, né, candidatos aí, principalmente da nossa região. Temos aqui, né, o Léo Oliveira, o Rafael Silva Júnior, também temos Alessi Brandão, que tem muito contato aqui com a nossa cidade, com a nossa Batatais, Rafael Saraiva, para Federal, Baleia Rossi, o Marcos Pereira, Lair Moura, o Orlando Silva, Duarte Nogueira, o Marco Aurélio, também Matheus Moraes, o Rangara do Pão de Queijo, que também é de Ribeirão Preto, né? Muitos candidatos aí da vizinha cidade de Ribeirão Preto. Bom, é a Difusora na cobertura das eleições 2026. Batista, é você.
0: Neste exato momento, geral para o Brasil, Flávio Bolsonaro, 22, tem 1.806.187 votos, 49,89% dos votos apurados. O Lula, do PT, votos apurados, tem 1.504.050 votos. Ele tem 41,54% dos votos apurados. O escritor Augusto Cury, 70, do Avante, ele tem 3,06% dos votos apurados, ou seja, 110.878 votos. O Renan Santos é do 14, é isto? Ele tem 2,42% dos votos, num total de 115.988 votos. Ronaldo Caiado, 55, é do PSD. O Ronaldo tem, no momento, 2,42% dos votos apurados, 115.988 votos. Vamos, o Zema. O Zema, 30. O Zema, ele tem 0,35%. É lanterninha mesmo, hein? 17.781 votos. Ele é do Novo. Tem também a Samara. 80, ela recebeu até agora 0,13% dos votos apurados, um total de 6.395. Clariana Barão, 27, do DC, 0,05%, total muito pouco de voto, né? 2.565 votos. Hertis Dias, 16, né? PSTU, ele tem até o presente momento 2.099 votos. Edmilson Costa, 21, do PCB, ele recebeu até o presente momento 2.099 votos. 0,02% do Edmilson Costa, 21, 1.134 votos. Ainda tem veterinário, o Wilson Grassi, né? Democrata, tem só 0,02%, total 1.029 votos. E Rui Costa Pimenta, né? 0,02%, tem 936 votos. É um balanço do que foi apurado até agora a nível de Brasil. Ou seja, apurou das urnas existentes 4,58% só das urnas foram apuradas até o presente momento. No total, né, de votos apurados, tem 1.642.020 votos. Então, veja que a apuração está caminhando bem e quem está na frente nessa apuração até o presente momento, né, dos votos apurados, é o Flávio Bolsonaro. Ele está liderando.
1: Bom, Batista, a gente está acompanhando também aqui, né? Batatais, ainda não saiu nenhum votinho ainda, né? Não começou ainda a apuração aqui em Batatais. Está praticamente tudo zerado, tanto aí para todos os cargos, né? Todos os cargos. Agora vamos lá para São Paulo, né? Governador do estado de São Paulo. A gente dá uma atualizada aqui nos números. Tarcísio vem liderando, Tarcísio do Republicanos, com 71,05%. O total de votos, cerca de 35.218 votos até o presente momento. Isso valendo em todo o estado de São Paulo. Aí depois vem o Fernando Haddad, do PT, com 28,39%, cerca de 14.074 votos. Do PSTU, a Vera Lúcia, com 96 votos, ou seja, 0,19%. A Vivian Mendes, do UP, com 0,19%, com 93 votos. E depois vem o Carlos Machado, por último, com 0,17%, ou seja, com 86 votos. Isso em todo o estado de São Paulo aí para governador. Agora a gente dá uma atualizada aqui para senador do estado de São Paulo até o presente momento. O Guilherme Derriti, ele vem aí liderando, ele que é do PP, com 35,24%, 66.535 votos. O André do Prado, do PL, vem aí em segundo lugar, lembrando que são duas vagas aí para o Senado do estado de São Paulo. 34,39%, cerca de 64.931 votos. Depois vem a Simone Tebet, do PSB, com 14,76%, 27.861 votos. A Marina Silva Rede, com 13,58%, 25.646 votos. Geraldo Rufino, do Podemos, aí, com 0,75%, 1.411 votos. Guto Schiavetto, Missão, com 0,68%, 1.275 votos. Pois temos a Soninha Francine, a Mayra de Souza, a doutora Eliana Ferreira, o Márcio Alves, o Peter Maas, o Heller Gonçalves, mas liderando mesmo. A disputa está sendo Guilherme Derriti aí para as vagas, né? Duas vagas do Senado no estado de São Paulo. Guilherme Derriti, André do Prado, Simone Tebet e a Marina Silva Batista. É a Difusora Eleições 2026. Daqui a pouquinho o Fábio Alexandre, direto, né? Ao vivo ali do nosso cartório eleitoral, estará trazendo aí muitas informações também, como é que foi, né, a votação de hoje na nossa Batatais. É bom a gente comentar aqui, como é que foi a sua votação, demorou muito, Batista?
0: A minha não, porque eu fui nos últimos instantes, cheguei e não tinha ninguém.
1: Não tinha ninguém, né?
0: Mas eu fui meio-dia e meio.
1: Sim.
0: Né? Cheguei lá, tinha 100 pessoas na fila. Aí eu desisti, aí voltei às 4h30.
1: Ô Batista, eu cheguei, o meu voto é lá no Altino Arantes, lá no Padre Benito, né? Eu cheguei por volta das 9h15 da manhã, demorou mais de 2 horas para mim votar, Batista.
0: Mais
1: muita gente,
0: horas.
1: Viu? Mais de 2 horas na fila.
0: Aí eu não fiquei, não aguentei. Eu saí daqui do programa, meio-dia e 10, fui direto. Cheguei lá, olhei. É interessante que eu voto na 61. Aí eu confundi e falei, é 62. Cheguei em 62, não tinha ninguém.
1: Não tinha ninguém, que bom.
0: E na 61 tinha umas 100 pessoas.
1: Agora eu voto na 169 lá no Altino Arantes e tinha muita gente realmente. Até meu menino comentou comigo, né? Ele foi mais cedo votar. Na Altino Arantes ele votou rapidinho, né? Tudo, né? Falou que não tinha quase ninguém. Aí eu cheguei, ele falou assim pra mim, pai, você vai sair lá. Brincou comigo no outro dia, né? Mas aí, realmente, Batista, a sessão 169 lá no Altino Arantes é muita gente. Eu acho que deveria, né? A gente, como a gente tem, assim, de informar, eu acho que deveria ter 2 urnas, pelo menos, quando tem muita gente numa sessão. Tinha muitos idosos, Batista, né? É, uma urna só. Então, devia dividir, né? Uma urna para idosos ali e uma urna para as pessoas ali, para agilizar, né? Para ir mais rápido aí. E muita gente, eu estava vendo lá, muita gente desiste, fala, não vou ficar nessa fila não, prefiro pagar R$3 e lá vai cacetada, eu não vou ficar nisso não, esperar, aguardar aí mais de uma hora e pouco. Eu fiquei até umas 2 horas, 2 horas e pouquinho aí, para mim fazer a votação, Batista.
0: Vamos, o governador, né, de
1: Vamos
0: São
1: lá.
0: Paulo, tá o Tarcísio, 10%. do republicano, está com 71,45% dos votos apurados, né? O Fernando Haddad, 27,93%. Mas Minas Gerais, vamos falar de Minas. O Cleitinho Azevedo, 10%, republicano também, está com 42,86% dos votos apurados. E o Patrus Ananias, né?
1: Isso.
0: 29,56% só dos votos, tá, está com ele. O Rio de Janeiro, o Douglas Ruas, 22%, 54,79%. Isso aqui está contrariando absolutamente as pesquisas, né? E o Eduardo Paes, 55%, né, do PSD.

0: desmentindo as pesquisas. É bom citar isso, está desmentindo as pesquisas. Porque as pesquisas apuravam no Rio de Janeiro que o candidato estaria bem na frente. O nome dele mesmo é Eduardo Paes.
1: Uhum.
0: Eduardo Paes estaria eleito, né, no primeiro turno. E pelo contrário, não está muito bem. Então, Batatais não tem nada ainda?
1: Batatais nada ainda, está zerado aqui, né? A apuração, a gente está dando uma conferida aqui. Por enquanto, nada aqui de sair os números da cidade de Batatais, Batista.
0: Acontece que Batatais deve, até que jogue em São Paulo e que entre no tribunal, vai demorar bastante para sair, né? Mas o resultado de Batatais, praticamente nós já temos o conhecimento do que vai acontecer, né? E está paralisado, não aumentou nada até o presente momento. A nível de Brasil para presidente, 50,69%.
1: Ou seja, não, já aumentou aqui, viu? Para mim já.
0: 4 milhões.
1: Ah, não. Para mim aqui é do estado de São Paulo, né? Para presidente. É. Aí no Brasil todo, como é que está,
0: Brasil? No Brasil
1: Batista,
0: todo.
1: Então? Isso.
0: O Flávio tem 50,69%.
1: Isso.
0: 4.125.278 votos. E o Lula, 13, está com 40,95% dos votos, com 3.333.030 votos. Portanto, está aí. Agora, a distância dos demais, do Cury, Ronaldo Caiado, o Renan Santos,
1: está longe, né? Está bem longe.
0: Samara, Clariana, é isso? Clariana? O nome meio
1: difícil. Clariana Barão.
0: Hertz Dias, né? Tem Edmilson Costa, veterinário Wilson Grassi. E Rui Costa. Interessante o Rui Costa, né? Já foi, talvez não seja aquele que é famoso, candidato antigo, deputado federal, foi ocupado.
1: Não, é ele de... mesmo, é ele mesmo, Rui Costa Pimenta, é ele mesmo, é ele mesmo. E a gente vai conferindo aqui então, nível Brasil aí para presidente da República. Chegaram novos números aqui, Batista. O Flávio Bolsonaro está liderando até o presente momento com 50,70% dos votos. Depois vem o Lula com 40,98%. O escritor Augusto Cury, inclusive é Ribeirão Pretano aqui, né? Com 3,01%. Ronaldo Caiado com 2,40%. Renan Santos com 2,33%. Esses que aparecem aí, os números, né, mais votados até o presente momento no Brasil todinho, no Brasil todinho, para presidente da República.
0: Tem muita coisa, muita água.
1: Tem muita,
0: ainda,
1: muita coisa.
0: Para passar debaixo da ponte, mas se continuar.
1: Totalizado até agora, só 7,59% dos votos em todo o Brasil, Batista.
0: Se fechasse agora, o Bolsonaro seria eleito, o Flávio Bolsonaro seria eleito no primeiro turno.
1: Sim, mas tem muita água para rolar debaixo da ponte ainda,
0: muita,
1: né?
0: Muita água.
1: Tem muita água aí,
0: né? Isso aí não é tão fácil. E deputados federais, tem algum resultado de deputados federais?
1: Vamos
0: pelo
1: lá.
0: Pelo menos da nossa região?
1: Vamos pesquisando aqui, né? Para deputado federais, a gente está entrando aqui, né? Para a gente informar aí aos nossos ouvintes. Deixa eu ver aqui, vamos lá, primeiro turno das eleições. A gente já falou de presidente, falou de governador, e agora a gente vai para deputado federal. Estamos aqui conectando aqui, né, para a gente saber como é que vai estar. Se você estiver mais próximo aí, Batista.
0: Não, o que eu tenho aqui,
1: por favor, aí.
0: Estão sendo votados, uhum, hoje 513 deputados, que será o número dos federais em Brasília, né?
1: Sim, sim.
0: Mas
1: sim,
0: nós não temos, eu não tenho ainda o resultado de deputado federal. São Paulo talvez vai sair na frente, né? Ah, já tem deputados. Novamente desapareceu.
1: Tá uma, como se diz, né? A gente vai clicando aqui, clicando ali, vai aparecendo novos números aí para a gente divulgar aí para os nossos ouvintes difusora.
0: É bastante complicado,
1: é bastante,
0: porque,
1: né,
0: deputado deverão ser eleitos no estado de São Paulo, 73 deputados,

0: Parece que é isso, né, no final, que é muito deputado também, né? Agora já tem no estado de São Paulo, o Tarciso está com 71,45 dos votos apurados até o presente momento, né? 108.095. O Fernando Haddad, até o presente momento, com 27,93% dos votos apurados, ou seja, 42.261. Então, a distância do Tarciso para o Fernando Haddad é muito grande. Não é coisa pequena, não. Mais do dobro. Isso já era esperado pelas pesquisas. Pelo menos as pesquisas de São Paulo está batendo mais ou menos.
1: Só rapidinho, então. Você falou em deputado, os deputados federais, os candidatos, Batista. No estado de São Paulo, né? Nós temos aqui os resultados até o presente momento. Lucas Pavanato vem liderando aí, ele que é do PL, com 29.183 votos. Depois vem a Érica Hilton, do PSOL, com 10.044 votos. Em terceiro, Baleia Rossi, do MDB, com 6.383 votos. Guilherme Piai, do Republicanos, com 5.383 votos. O Marcos Pereira, Republicanos, com 4.750 votos. Sâmia Bonfim, com 4.397 votos. Renato Bolsonaro, do PL, com 4.367 votos. Do PL também, Capitão Augusto, 4.073 votos. E assim vai. Depois vem Marco Vignoli, Kim Kataguiri, Maurício Neves, João Cury, Márcio Alvino. Isso é no estado de São Paulo para deputado federal. Vamos chamar o Fábio, né, Batista? Fábio Alexandre, as informações direto aqui do cartório eleitoral. É você, Fábio.
2: Ok, Luciano, boa tarde a você, boa tarde a Batista, boa tarde a todos que estão sintonizados aí na programação da Difusora FM 88,3, eleições 2026, e agora, né, acompanhamos aí a votação, e agora, após as 17 horas, aí o andamento da apuração. Eu falo ao vivo aqui do cartório eleitoral, né, onde as mídias já estão chegando e já, né, começando também a apuração aqui em Batatais. Aqui do meu lado, Dr. Fábio Marques Dias, juiz eleitoral dessas eleições. Dr. Fábio, o balanço até o momento, a votação que começou às 8 e terminou às 17 horas, ocorreu tudo dentro do previsto, doutor? Ou teve algum imprevisto? Boa tarde.
3: Olha, muito boa tarde, obrigado. Um abraço para o Batista, que encontrei hoje ali, quando eu fui tomar um lanche no posto. Queria dizer que o pessoal de Batatais sempre me surpreende positivamente. É uma eleição pacata, ordeira, organizada, mesários que se dedicaram. Pela manhã, a única ocorrência de urna foi uma urna que, na hora que foi imprimir o primeiro documento, ela começou a imprimir meio borrado. Aí é fácil, a gente tem outras urnas aqui, foi lá, ela é meio que montável, né? Ela é feita em módulos. Então foi só tirar o módulo da impressora, colocar o novo, imprimiu, começou tudo aqui. Agora, no final, uma urna que fez as impressões e demorou para desligar, então a gente teve que forçar o desligamento dela. Ela chega aqui, a gente vê, mas ela já tinha impresso, nós temos resultados todos. Alguma ocorrência de boca de urna sempre tem, né? A polícia está orientada como fazer, não quer dizer, já tomando as providências. Nenhum caso de prisão, vamos dizer assim, de pessoa que vai ficar presa por essa noite, não teve nenhum crime grave. Já chegaram aqui e já foram transmitidas as 14 urnas do Washington, e já chegaram mais 4 escolas. Então a transmissão, ela é muito rápida. Quando o TRE tem uma linha aberta, a gente passa muito rapidamente o conteúdo das urnas. O problema é que ele demora para totalizar, para somar todos esses valores. Mas se a gente for aqui no boletim de urna, que é o papel, a gente consegue fazer, já ir olhando, ter uma ideia de para que lado foi a eleição. Mas eu vou esperar, quando tiver a primeira totalização, seja de uma escola ou de mais de uma, voltar aqui e dizer como foram os primeiros votos aqui em Batatais.
2: Doutor Fábio, a grande expectativa da Justiça Eleitoral, até comentamos durante uma entrevista, porque nesse ano, uma eleição federal, 6 votos. e muito se bateu na tecla. Leva a colinha com o número dos candidatos, e pelo que a Justiça Eleitoral acompanhou, teve alguma questão de dificuldade, chegou para votar, esqueceu e acabou, enfim, demorando um pouco a mais.
3: No começo da votação pela manhã teve, era esperado, que são aquelas pessoas que querem ir logo, porque estão ansiosas e também mais idosas. Vou dizer que das eleições que eu já fiz, eu tenho sobrevivido há 33 anos. Hoje foi o dia que eu vi menos pessoas se enrolando, mas ainda é muita gente perto de toda a campanha, toda a explicação que tem. Eu acho que essa eleição de 6 cargos é sempre difícil, porque são muitos cargos, muitos votos. Vocês vão ver que no segundo turno as pessoas não se... Se tiver segundo turno, elas não se enrolam, porque são pouquinhos votos. Mas melhorou, o eleitor melhorou nesse sentido. Ele fez a lição de casa, trouxe colinha. Se ele não trouxe, muitos mesários lá na entrada lá da escola já dava colinha, a pessoa se tocava e escrevia. O Brasil já tem uma tradição, são quase 30 anos de urna eletrônica. Mas ainda, nós temos que reconhecer, muitos eleitores ainda estão na linha do analfabetismo. Eles só conseguem gravar números. E é difícil para essas pessoas. Então, os mesários que trabalharam, agradeço, tiveram paciência, souberam falar, olha, falta mais um. Aí a pessoa vai explicando, você já votou nesse. É normal, mas não é a regra. A cada ano, cada eleição que passa, está diminuindo a quantidade de pessoas que se enrolam na hora do voto. Mas ainda tem.
2: Pelo que a Justiça também acompanhou, né, e o que é de praxe, acompanhando, né, a movimentação das eleições anteriores, o eleitor, a eleitora procurou mais a parte da manhã, a movimentação foi maior no período da manhã, doutor?
3: Foi, pelo menos a nossa impressão, a urna não tem nenhum registro de horário, exatamente, para não poder localizar os votos. Mas o nosso visual, o que os nossos fiscais aqui da XPL falam, teve mesmo procura uma maior pela manhã. E Batatais foi abençoada, teve sol a maior parte do tempo ameno, cidades aqui ao redor, Guariba, estava uma chuva de destelhar a escola, entendeu? Batatais foi abençoada, foi.
2: O que eu acompanhei também, doutora, acompanhando hoje, enfim, andando, né, os locais de votação, eu vi muitos idosos acima dos 70 que já não tem mais aquele compromisso de votar, mas fizeram questão de estar presente. Ali, 84, 90, 88, 94, indo e querem votar, e foram votar.
3: Eu acho isso mais uma coisa bonita de ver em Batatais, e eu acho que no Brasil inteiro. A população está mais velha, a população do Brasil envelheceu, mas ela não deixou de ser ativa, ela quer ainda continuar. E é muito importante, né? E é bacana de ver, eu vi também muitos idosos que estavam lá, que poderiam, por ter mais de 70 anos, simplesmente não comparecer. Mas, vamos lembrar, a última eleição presidencial, a diferença foi pouca. Qualquer voto que vier ou não vier, pode fazer a diferença. Então, faz muito bem eleitor de ver. A gente quer que a eleição represente a vontade da maioria mesmo do povo. É vergonhoso ter abstenção alta. É ruim ter abstenção alta. Abstenção alta dá a entender que não foi todo mundo que podia. Vamos ver, eu acho que esse ano vai ter menos abstenção. Esse tipo de presença é um indício de que nós vamos ter um comparecimento maior às vezes.
2: Batatais, pouco mais de 42 mil eleitores e eleitoras aptos para votar nessas eleições. E quantos profissionais da Justiça Eleitoral vão lutar? Quantos envolvidos aí para deixar tudo certo, doutor?
3: Ó, eu vou dizer para vocês, além de todos os mesários funcionários, ainda tem os terceirizados. Ó, então a gente construiu refeições aqui da cidade, nós contratamos caminhão, nós contratamos van, prefeitura cedeu. Então é até um fenômeno econômico para a cidade, né? Tem um dia de movimentação.
2: Movimenta economicamente também, né? Muita gente.
3: É muita gente. Eu não vou te falar quantos mesários, que agora eu me fugiu o número, mas é gente. Ó, penso que nós temos 104, né? E a gente vai colocar pelo menos 6 pessoas ali, mais por escola umas 10 pessoas. Nós estamos falando de 6, 1.000 pessoas nós devemos chegar. Se tirando os terceirizados, então, quem fez transporte de um, é um movimento econômico da cidade. Doutor Fábio, resumindo então, né, a eleição transcorreu, a votação transcorreu da melhor maneira possível.
4: Nossa, muito bem, parabéns ao eleitor de Batatais, parabéns ao mesário, tudo tranquilo. A democracia já não é mais uma novidade, as pessoas sabem como fazer, como votar, o que esperar. Então, é um parabéns para a cidade. Eu gosto de dizer que se o dia da eleição é uma festa da democracia, o fim da eleição com ruas limpas, com as pessoas em casa já tendo votado, é sinal de que a festa foi boa e organizada.
2: Exatamente. Obrigado, doutor Fábio, e parabéns também pelo trabalho realizado pela Justiça Eleitoral, pelo Ministério Público, pelas forças de segurança, né, que acompanharam durante todo o dia.
4: Bem lembrado, ó, Polícia Militar, Polícia Civil, Guarda Municipal, todas nos ajudaram em todos os momentos da eleição, essas forças estavam lá. Agradeço muito também, e agradeço à imprensa. A imprensa é o jeito de mostrar que as coisas estão acontecendo, mesmo que você não esteja vendo na sua casa. Antes de votar teve coisa, depois de votar tem coisa, e a justiça está funcionando.
2: Eleição é assim, né? Tem o antes, o durante e o depois.
4: Exatamente, parece que não, mas a gente teve 2 semanas para fazer as urnas, depois 1 semana para testar a transmissão, hoje fazer a transmissão, amanhã juntar todos esses BUs, mandar de alguma forma para o TRE-TSE. Então é um ato contínuo. A gente acha que apertar o botão ali e já resolveu, não. É um ato contínuo, continua.
2: E se houver, se preparar para o segundo turno.
4: Isso, vamos nos preparar, se tiver segundo turno aqui em São Paulo, vamos ter uma outra versão. Se tiver, é para ser bem mais rápido, os candidatos, mais fácil de votar, mas o mesmo esquema, nós vamos aparecer na televisão, explicar como vai ser no dia, o que pode, o que não pode, mas o batataense já está escolado.
2: Obrigado, doutor.
4: Eu que agradeço.
2: Portanto, é Batista, Luciano, as palavras do Dr. Fábio Marques Dias, o juiz eleitoral, nesse ano de 2026, enfim, falando como foi aí o transcorrer durante todo o dia, e tudo ocorreu, né, o transcorreu da melhor ou na melhor maneira possível na votação. Né? E agora vamos aguardar aí essa apuração também aqui no município de Batatais. Segue aí com vocês no estúdio.
1: Ok, Fábio, obrigado aí. Qualquer momento tiver outras informações, fique à vontade. Agora são 18 horas e 6 minutos, eleições 2026. Vamos lá, presidente da República, total Brasil. Total de sessões, cerca de 499.248. Sessões totalizadas até o momento, 62.168, ou seja, 12,45%. Votos válidos até o momento, cerca de 14.425.046. Em branco, cerca de 1,56% e nulos, 2,40%. E até o presente momento, temos aí o Flávio Bolsonaro do PL com 51,09% dos votos, ou seja, 7.369.884 votos. Na sequência vem o Lula do PT com 40,71%, com 5.872.874 votos. O escritor Augusto Cury do Avante, 2,98%, 429.345 votos. Do PSD, o Ronaldo Caiado, com 2,39%, 345.274 votos. E o Renan Santos, Missão, com 2,29%, 330.299 votos. O Zema, do Novo, vem com 0,30%, 43.327 votos. Até o presente momento, sessões totalizadas em todo o Brasil, 12,45%, Batista.
0: No momento, nós temos aqui alguns deputados estaduais. O Eduardo Campopiano, ele está com 8,13% dos votos, ou seja, 53.469. Barros Munhoz está com 15.399, tem 2,37%. Itamar Borges, né, ele é do MDB, ele tem 1,92% dos votos, ou seja, 12.659, está indo muito bem. Eduardo Suplicy já subiu, porque estava bem abaixo Eduardo Suplicy, mas agora ele pegou 1,83% dos votos, ou seja, 12.065 votos. Delegada Graciela, ela é da cidade de Franca, né? A delegada.
1: Sim.
0: Ela está com 11.388 votos. Alex Madureira, 1,67%, ou seja, 11.014. Está bem na frente. Tudo indica que vai ser muito bem votado esses. Do PSOL é o Carlos Gianazzi. Ele tem 1,59%, está com 10.433 votos. Ricardo Madalena tem 10.120 votos. Ele é do PL, 1,55. Léo Oliveira tem 1,39% dos votos, ou seja, 8.697. Dani Alonso, 8.056. Sofia Faveiro tem 8.430. Bete Saão tem 8.037. Então, vamos aguardando aqui, estou esperando e contando que o Raul Vicentini apareça nessa lista, né?
1: Ou já tem alguma... Inclusive o Juliano Rodrigues aí já tem algumas informações aqui, né? Até o momento, para saber aí como é que vai estar os batataenses, né? O Major Bonfim e também o Raul Vicentini. Juliano, boa noite.
5: Boa noite, Batista. Boa noite, Luciano. Boa noite ao Fábio no cartório, amigo ouvinte da Difusora FM. Olha, já analisando aqui alguns números de deputado estadual, o Rafael Vicentini aparece com 2.219 votos até o presente momento. 2.219 votos. Isso já a nível São Paulo.
0: A nível de São Paulo.
5: A nível de São Paulo.
0: Quem mais?
5: Daí a gente pesquisando até agora, só da nossa região aqui, somente o Raul Vicentini aparece com essa votação.
0: Aparece Ribeirão Preto, aparece
5: o Léo Oliveira.
0: Né? O Léo Oliveira está aparecendo em Ribeirão. E a delegada em Franca também.
5: Delegada Graciele também.
0: Ela está aparecendo bastante na cidade de Franca. Tudo vai, com certeza, levar ela mais uma vez, né? Ela ganhar as eleições. Mas agora, deputados federais da nossa região, até agora não apareceu ninguém. Apareceu alguém?
1: Apareceu o Baleia, né? O Baleia tá bem votado, Batista, e ele aparece aí. A última informação que a gente teve, né? Inclusive, o Baleia é o único da nossa região que estava aparecendo para federal.
0: Com 20.674 votos. Né? Ele está aparecendo muito bem, né? Bem no começo, ele tem 3,10% dos votos válidos. Né? E Guilherme Piaí é também muito bem votado, mas não é da nossa região. Da nossa região tem mais gente. Vamos ver quem mais da região. É o Marcos Pereira, que ajudou muito Batatais nesses 4 anos. Ele tem 1,71%. Ele tem 11.414 votos até o presente momento. Ele vai ter uma boa votação, principalmente na cidade de Franca. E acredito eu que ele vai ter uma boa votação também em Batatais. Não aparece ainda, o Major Bonfim não apareceu ainda.
1: Batista, vamos para Batatais então aqui, que já, para presidente, primeiramente a gente já vai dando uma passadinha aqui na nossa cidade. Primeiramente, para presidente da República, até o presente momento, sessões totalizadas, né, aqui na nossa Batatais, 9,59% dos votos, Ou seja, para presidente da República, o Flávio Bolsonaro do PL está liderando aí com 58,87%, 1.669 votos.
0: Depois, votos apurados, né?
1: Votos apurados. Depois vem o Lula, do PT, com 31,99%, 907 votos. O escritor Augusto Cury do Avante, com 2,96%, 84 votos. Do PSD, o Ronaldo Caiado, com 3,46%, 98 votos. E o Renan Santos, do Missão, com 2,33%, com 66 votos. E depois vem o Zema, com 0,25%, 7 votos. Agora para Batatais, para governador, repito, total aí 9,59% das sessões totalizadas aí, cerca de 14 sessões. O Tarcísio, para governador, vem liderando com 69,24%, ou seja, 1.866 votos. O Fernando Haddad, do PT, com 30,20%, 814 votos. A Vivian Mendes, do UP, com 0,30%, 8 votos. A Vera Lúcia, do PSTU, com 0,26%, 7 votos. E o Carlos Machado, do PCB, com nenhum voto até o presente momento. Batatais, para senador. Vamos lá. O Derrite, Guilherme Derrite, com 33,97%, ou seja, 1.768 votos. O André Prado, do PL, vem na sequência com 32,10%, ou seja, 1.671 votos. Simone Tebet, do PSB, com 16,73%, 871 votos. A Marina Silva Rede, com 14,93%, 777 votos. Geraldo Rufino, do Podemos, com 0,81%, 42 votos. Guto Schiavetto, do Missão, com 0,50%, 26 votos. Soninha Francine, do Cidadania, 0,48%, 25 votos. E temos aqui também na sequência, né, a Mayra de Souza, a doutora Eliana Ferreira, Márcio Alves. Aí na sequência aí para senador em Batatais. Agora, deputado federal. Deputado federal, até o presente momento, não temos aqui na nossa cidade, né? Nenhum voto foi computado. Também para, deixa eu ver aqui, para deputado estadual também está aqui para a gente, né? Está mostrando que estamos zerado aqui na nossa cidade, Juliano. Se você tiver alguma informação aí para deputado estadual ou federal na nossa cidade aí, quem são os mais votados, pode ficar à vontade aí. Para mim está mostrando aqui que, por enquanto, não está marcando nada Batista aí. Marcou aí para presidente, para governador, para senador, mas para deputado federal e estadual ainda estamos zerado aqui na nossa cidade.
0: Não tem nada. Então, vou fazer apenas um comentário. Começou a dar uma virada na apuração a nível de presidentes da República. O Flávio Bolsonaro abaixou para 51,22%. E o Lula cresceu para 40,66. Mas não é essa distância. O que aconteceu até agora é que o escritor Augusto Cury, 70, ele cresceu. Ele foi para 2,95%. Ele cresceu. Ele tirou o voto do Flávio Bolsonaro. O Ronaldo Caiado também cresceu para 2,37%, pegando 471.852. Ele tirou também do Flávio Bolsonaro. Por isso que o Flávio, que estava agora há pouco em 70, ele já caiu para 51,22. e também o Renan Santos. Olha bem o Renan Santos, que começou lá embaixo, né, sem nenhuma expectativa de ter voto. Ele está com 2,27%, num total de 451.591. Então, esses candidatos aqui que nós estamos falando, que está acima de 2,27%, eles fizeram a diferença tirando o voto do Flávio Bolsonaro. E o Lula permaneceu com os 40, 66%, não perdeu o voto para nem o Cury, nem o Ronaldo Caiado e nem o Renan Santos. Os três tiraram uma certa porcentagem do Flávio.
5: Ô Batista, Luciano, já tem aqui os números para deputado federal e deputado estadual em Batatais.
1: Então vamos
5: já
1: lá.
5: Já começaram alguns números aqui. Lucas Pavanato, do PL, 406 votos. Érica Hilton, do PSOL.
1: Mas isso é Batatais mesmo.
5: Isso mesmo.
0: Esse deputado aí, eu gostaria até de saber quem representou ele em Batatais. Muito voto.
5: Porque
0: está
5: uma
0: lugar.
5: Votação expressiva em Batatais, 406 votos.
0: E no estado também.
5: No estado também, verdade. Érica Hilton com 107 votos do PSOL. Baleia Rossi do MDB, 297. E aí vem Guilherme Piai, do Republicanos, com 35. Sêmia Bonfim, com 50. Renato Bolsonaro, PL, com 27. Kim Kataguri, do Missão, 60 votos. Marcos Pereira, do Republicanos, 196 votos. Maurício Neves, do PP, 57 votos. Capitão Augusto, 8 votos. Tabata Amaral, 44. Professora Luciene Cavalcante, 48. Sargento Nantes, 14. Barjas Negre, 2 votos. Guilherme Cortes, também fez uma grande campanha, 88 votos. Ana Carolina Oliveira, do Podemos, 21 votos. Delegado Palumbo, 60 votos. Márcio Alvino, 13 votos. Delegado Bruno Lima, 19. Também tem Luiz Felipe Bragança, 44 votos. Eduardo Borgo, 4. Pastor Marco Feliciano, 17 votos. Arlindo Quinalha, 14 votos. Maria Helena, 22 votos. Eleusis Paiva, 2 votos. Enrico Mizazi, 5 votos, Carlos Sampaio, 3, Altair Moraes, 25, e por aí vai. Muita gente
1: aqui com... Isso é para federal.
5: Para deputado federal em Batatais.
1: E eu já tenho aqui estadual, então, aqui manda. Em Batatais. Então vamos lá, ó. Do PL, Eduarda Campopiano, tem 200 votos. É bom a gente reforçar aqui, ó, sessões totalizadas, 9,59%. Depois vem aí... O, deixa eu ver aqui, é que tá, a gente está mostrando aqui, né? Então, com 200 votos, a Eduarda Campopiano. Aí temos aqui também, votado aí, o Eduardo Suplicy, do PT, aqui em Batatais, está com 57 votos. Não está em ordem aqui para mim, né? A votação dos mais votados. A Duda Hidalgo está com 150 votos aqui na nossa Batatais. Rafael Saraiva com 69 votos. A Flávia Lancha, que é da cidade de Franca, né? Está com 173 votos. Eu estou falando aqui, passando, né, os mais votados até o presente momento aqui na nossa cidade.
0: São
1: aqui
0: deputados estaduais.
1: Estaduais, né? A mais votada por enquanto está aparecendo aí Eduarda Campopiano Batista. Campopiano. E essa deputada é do PL. Eu nunca ouvi falar dela.
0: Mas tem o deputado também que deve ser irmão, né?
1: É
0: federal.
1: Tem o federal também.
0: Também, que é o mesmo sobrenome.
1: Ó, a delegada Graciela aqui em Batatais está com 19 votos. O Carlos Gianazzi com 59 votos. É a Duda Hidalgo, do PT, aqui em Batatais, 150 votos. E tá aí, eu tô passando aqui.
0: Você,
1: né,
0: tem o Raul Vicentini?
1: O Raul Vicentini, né? A gente tá pesquisando aqui para ver como é que está, né?
0: É muita gente,
1: né? É muitos candidatos aqui em Batatais. Deixa a gente localizar aqui o Raul, né? Para a gente passar a informação não só do Raul, como também o Major Bonfim, né? Que é candidatos, né?
0: Estadual
1: aqui na nossa Batatais.
0: E Batista, que fez dobradinha com Alair.
1: Sim.
0: Moura.
1: Isso. Alair, que é candidata a deputada federal, né?
0: É federal.
1: Bom, tá aqui, portanto, né? Tá fora de ordem os mais votados, né, aqui na nossa cidade.
0: Porque depende das urnas que vai apurando, vai jogando para o tribunal.
1: Jogando.
0: É isso que.
1: Tem candidato que está com um votinho aqui, a Fernanda Curte tem um voto aqui na nossa Batatais.
0: Certo. Você falou sobre aquele deputado, amigo do Eduardo Risse. Ele está bem votado.
1: O Rafael Saraiva.
0: Saraiva.
1: Saraiva.
0: Né? Que tem uma boa votação.
1: No estado de São Paulo, né?
0: Não, aqui em Batatais também.
1: Aqui em Batatais também.
0: Você falou agora dele aí que é importante falar desse moço, porque ele tem ajudado muito essa questão de os pets, né?
1: Sim.
0: Que ele ajuda muito o Eduardo Risse. E o Eduardo trabalhou para ele.
1: Sim.
0: É muito importante a gente frisar os deputados que ajudam. Ou ajudaram Batatais.
1: É, tem o Marcos Pereira também, que ajudou bastante.
0: Precisa,
1: né,
0: ser bem votado.
1: Tem que ser bem votado.
0: Eu,
1: Orlando Silva.
0: Não apareceu o Orlando ainda, né?
1: O Orlando aqui para federal ainda não apareceu. Mas deixa a gente dar uma pesquisada aqui em nível do estado de São Paulo, Batista. A gente vai mostrando aí quais são os deputados aí mais votados até o presente momento, né? Em todo o município aqui da nossa Batatais. Então, do nosso estado de São Paulo, né? Só corrigindo aqui. Vamos lá, então. Ó, para nível de São Paulo aí, estamos aqui para deputado federal Lucas Pavanato, com 315.211 votos. Ele é do PL. Depois vem a Érica Hilton, do PSOL, com 131.925 votos. Sâmia Bonfim, com cerca de 51.042 votos. O Baleia Ross, que é de Ribeirão Preto, aqui, ele é do MDB, está com 48.011 votos. O Kim Kataguiri, ele é do Missão, com 46.502 votos. Renato Bolsonaro, do PL, com 42.111 votos. Guilherme Piai, 39.722 votos.
0: Ele é irmão do Jair Bolsonaro.
1: O Renato, irmão do ex-presidente.
0: É
1: parente, né? Tem só ele, como tem também uma moça também, né?
0: Tem 18 Bolsonaros, né? Candidato no Brasil.
1: É. Ó, a Tabata Amaral, essa também ela é boa de voto, né? Essa moça aqui do PSB.
0: É uma das mulheres mais inteligentes da política nacional.
1: 35.412 votos. Bom, até o presente
0: ela
1: momento.
0: É do partido.
1: A Tabata Amaral é do PSB.
0: Do PSB.
1: E é isso aí, né? Estamos aqui, a total agora no estado de São Paulo, cerca de 10.042% aí das sessões totalizadas aí apuradas nas eleições 2026.
0: A votação do Flávio Bolsonaro está diminuindo, conforme as apurações, ela está baixando. Mas interessante que o Lula não está crescendo. Que está crescendo é os outros candidatos.
1: E o Lula está permanecendo nos
0: 42,
1: né?
0: O que está acontecendo é isso, que os votos que o Flávio está perdendo para o Caiado, o Cury e o Renan Santos, que está crescendo um pouco. Então é interessante. O Flávio baixou, estava em 51, antes chegou até tá 70%, né? Agora baixou, está com 50,92% dos votos apurado. O Lula cresceu um pouquinho, muito pouco, 40,97% dos votos apurados. Agora, cresceu o Cury. O Cury cresceu de 2,94%. Também cresceu um pouco mais o Ronaldo Caiado, 2,37% dos votos apurados. E o Renan, que permaneceu nos 2,27%.
1: Sim, é isso aí. Então, são aqui, né, os números, igual você disse aí para presidente, né? Só a gente recapitulando aqui, cerca de em todo o Brasil, Batista, cerca de 24,45% das urnas já apuradas, né? Ou seja, de 499.248 sessões totalizadas até o momento, 122.085, ou seja, 24,45%. Só para a gente reforçar aqui, o

0: Flávio Bolsonaro do PL, vem aí nível, né, caiu Brasil.
1: Caiu mais 10, ele tava
0: no momento
1: 50.85,
0: agora,
1: tá baixando.
0: Agora 50 ponto, você falou aí 50.85%.
1: E o Lula cresceu, que estava com 39, cresceu para 40, foi para 40, agora foi para 41.05%.
0: Sim, sim, sim. Bom, agora a gente são 18 horas e 29 minutos. Bom, vamos voltar aqui para o estado de São Paulo. Nós vamos todos os municípios aqui do estado de São Paulo. Para presidente, Batista, ó, o Flávio Bolsonaro, ele vem liderando aí com 56,20%.
1: O estado de São Paulo.
0: Estado de São Paulo. Total de sessões já apuradas aí, né, de... cerca de 16,55%. O Flávio vem com 56,20%. O Lula com 34,51%. Está crescendo o Cury, né? O escritor Augusto Cury com 3,44%.
1: Do estado de São Paulo?
0: Estado de São Paulo. O Ronaldo Caiado com 2,26%. O Renan Santos, 2,95%. O Zema aí vem com 0,34%. Também temos a Samara com 0,14%. Ou seja, liderando aí com cerca de 2.211.082 votos o Flávio Bolsonaro. O Lula vem aí com 1.357.845 votos. Isso, gente, no estado de São Paulo. E a gente vai dar uma passada também.
1: Uma coisa aqui. Para mim é uma surpresa muito grande, olhando aqui a votação do Zema. Porque, gente, foi 8 anos governador de Minas Gerais,
0: né?
1: E agora tem 0,28%. A gente vai entrar daqui a pouquinho no estado de Minas Gerais para ver como é que está a votação dele em Minas.
0: Sim, sim.
1: Ou ele foi esquecido. No debate ele foi muito ruim no debate, né? Ele ficou em último lugar, esqueceram dele no debate quando aconteceu. Então eu acho que foi ali que pesou bastante para essa péssima votação do Zema.
0: Bom, então vamos lá. Para governador, Batista, e ouvintes da Difusora, agora são sessões totalizadas 21,72% para governador em São Paulo. O Tarcísio está liderando bem acima, hein? Com 66,26%. Cerca de 3.201.199 votos. Aí depois vem o Fernando Haddad, do PT, com 32,90%, com 1.589.640 votos. A Vivian Mendes, do UP, com 0,31%, 14.896 votos. Então a briga aí é entre, né, o Tarcísio e o Fernando Haddad. Mas o Tarcísio está levando uma vantagem aí muito grande em cima aí do Fernando Haddad do PT. Mas vale a gente dizer aqui que isso é São Paulo, né? Para governador, cerca de 21,72% dos votos apurados até o momento. Tem muita água para rolar ainda.
1: A gente vai para o espaço comercial e voltamos já já.
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1: Quantas horas? Agora são 18 horas e 32 minutos. Estamos de volta aqui falando de eleições 2026, né? A apuração aí das eleições em todo o nosso Brasil. E claro que a gente está informando a todos os nossos queridos amigos, ouvintes, né? Que estão sintonizados aqui nos 88,3 aí da nossa difusora, sempre, sempre ao seu lado. Bom, os números continuam e agora a gente vai, né, falar aqui, ó, em Minas Gerais. O Batista falou sobre o Zema, Minas Gerais, e a gente vai saber como é que está lá os dados, né, em Minas Gerais, para presidente da República. O Flávio Bolsonaro, na cidade, no estado, né, melhor dizendo, em Minas Gerais, ele vem liderando aí, o Flávio Bolsonaro do PL, com 49,39% dos votos em Minas Gerais, ou seja, cerca de 26,71% das sessões apuradas até o momento. O Flávio, portanto, com 49,39%. Depois vem o Lula, do PT, com 41,59%. O escritor Augusto Cury, do Avante, com 3,51%. Ronaldo Caiado, do PSD, com 2,07%. Renan Santos, do Missão, com 2,25%. E ele que foi governador aí por Minas Gerais por dois mandatos, o Zema do Novo, aparece aí com 0,95%. Isso em toda Minas Gerais, Batista.
2: O que que aconteceu, né? Político tem dessas coisas, porque dois mandatos, né? Ele teve o primeiro 4 anos, foi reeleito, né? E com a diferença dessa, é um absurdo, não dá para entender realmente. Mas tem senador eleito já, Juliano?
3: Ah, tem sim, Batista. Já a primeira senadora no Brasil já eleita é a esposa do ex-presidente Jair Bolsonaro. É a Michelle Bolsonaro.
2: No Distrito Federal.
3: No Distrito Federal. Ela, até o momento, em Brasília, 92,05% das urnas apuradas. E Michelle Bolsonaro está eleita até o momento com 28,99% dos votos, ou 856.744 votos. Então já tem a senadora já, primeira cadeira já.
2: Mas não tem a segunda.
3: A segunda colocada aqui, por enquanto, aparece também do PL, a Bia Kicis.
2: Certo.
3: Bia Kicis, com 27,42%, ou 810.375 votos.
2: E
3: o PL está dominando, viu? As duas do PL estão dominando,
2: por
3: momento, a eleição. Bom, em Brasília.
2: Para
3: senadora, né?
2: O presidente Jair Bolsonaro, né, o presidente da República, e ali ele teve um contato mais próximo com as duas, né? Principalmente com a esposa do presidente.
3: Michelle,
2: né? Então está definido já as duas do Distrito Federal.
3: Por enquanto, só eleita até o momento a Michelle Bolsonaro, até o presente momento.
2: Mas se está coladinho.
3: Se tudo correr conforme o planejado, Bia Kicis, também do PL, será eleita para mais uma cadeira no Senado para o ano que vem.
1: Ô Batista, eu tenho aqui 22,9% das sessões apuradas aqui na nossa Batatais, né? O Raul Vicentini, que é o candidato aqui por Batatais, né, para deputado estadual, tem no momento 8.730. Isso é no estado de São Paulo. Total no estado de São Paulo, então, cerca de 22,9%. O Raul Vicentini está com 8.739 votos, isso no estado de São Paulo. Depois, também representando aqui a nossa Batatais, o Major Bonfim, totalizando aí cerca de 2.610 votos, isso no estado de São Paulo.
2: Era para ter um pouco mais de votos o Bonfim, mas não temos ainda a votação da Lair, né? Porque ele está, fizeram dobradinha, uhum. Alair Moura. Então ele está com 2,000 e pouco, mas tem muitas urnas ainda para ser apuradas. É uma coisa que estamos no comecinho, né?
1: Ó, para deputado estadual, aqui para a nossa Batatais, aqui, votação na nossa cidade aqui.
2: Certo.
1: Já totalizada cerca de 42,47% das urnas. É que está aparecendo aqui pra gente, né? Tá tudo mesclado aqui, né? Tanto quem tem poucos votos, mais votos. Mas assim, ó, a Eduarda Campopiano, ela é do PL, está com 1.054 votos aqui na nossa Batatais. Aí depois tem também o Léo Oliveira, do MDB, aparece com 586 votos. Rafael Silva Júnior, que é de Ribeirão Preto, filho do Rafael, está com 496 votos. Por enquanto aí estão sendo que aparece pra gente aí os mais votados. Tem a Flávia Lancha também, do PSD, de Franca, Flávia, está com 550 votos. Quem mais que está com uma boa votação aqui na nossa Batatais? São muitos os candidatos, né? Então, tem desde quem não tem nenhum voto, tem um votinho. Então, está tudo misturado aqui, a votação na nossa cidade aqui, na nossa Batatais. E assim que vai atualizando, a gente vai informando os nossos queridos ouvintes.
2: Eu não gostaria de dar aqui, né, os votos do Caneta Azul.
0: Não
2: pode.
1: Mas pode, vai ter voto.
2: Vai ter,
1: viu?
2: Voto.
0: Vai ter voto. Não tem jeito, gente. Vai ter voto.
2: O outro é o Tiririca?
1: Tiririca, né? Tinha.
2: Não apareceu ainda, né?
1: Não apareceu aqui ainda, não. Mas você sabe que sempre tem um ali que acaba votando, né? E aí, né? É como se diz, né? E acaba elegendo aí esses
2: até
1: candidatos.
2: Esses candidatos,
1: aí,
2: né? É uma coisa folclórica. Ah, tinha aquele. Meu voto, o meu nome é.
0: Esqueceram.
1: Enéas.
0: É o Enéas.
1: Ah, lembra? Doutor Enéas. Doutor Enéas, aquele lá era super inteligente, doutor Enéas.
2: É médico. É
1: muito inteligente.
2: E candidato sozinho, mas a votação dele sempre foi muito grande.
1: Sempre foi grande. Ó, para federal aqui em Batatais, já cerca de 42,47%, que está aparecendo aqui, o Lucas Pavanato Batista, do PL, com 1.817 votos. A Érica Hilton, do PSOL, com 650 votos.
2: Aqui em Batatais.
1: O Baleia Rossi, com 1.480 votos. Eu estou dando uma passada aqui, que está aparecendo os mais votados até o presente momento, né?
2: Certo.
1: Aqui na nossa Batatais, aí, os candidatos a deputado federal.
2: O Baleia era para ter mais voto, porque sempre foi muito bem votado em Batatais, né? O Léo, você tem do Léo?
1: Léo Oliveira. Vamos pesquisar aqui o Léo Oliveira, como é que está a votação dele, né? Porque aqui está tudo, né? Não tem aí por nome para a gente procurar, né? Está tudo, como se diz, tudo misturado aqui, né? Mas vamos chegar aqui, enquanto isso vocês vão falando aí como é que está aí a situação para presidente da República.
3: Já achei o Léo Oliveira aqui.
1: Achou
3: já.
1: O Léo aí?
3: 897 votos até o momento em Batatais. Quem lidera em Batatais para deputado estadual é a Eduarda Campopiano, do PL, 1.854 votos.
2: Aqui em Batatais.
3: Vai dar em Batatais.
2: Não dá para entender quem realmente trabalhou para ela aqui, né?
3: Porque... Em Batatais vai dar PL. Eduarda Campopiano para deputada estadual e para deputado federal o Lucas Pavanato.
2: Certo.
3: Em Batatais os dois vai dar.
2: Quem será que trabalhou para o Lucas, né? Que a gente não viu esse movimento.
1: A gente vê também, né? A Erika Hilton também do PSOL, né? Ela está com uma boa votação aqui. 1.067 votos.
3: Já subiu,
1: né?
3: A votação dela.
1: Subiu a votação dela.
2: Quem realmente trabalhou aqui é a turma do ex-prefeito Fernando Ferreira, que são do PSOL, uhum, né?
3: Do PSOL,
2: Tem a outra menina lá que é suplente de vereadoras, né, também. Eu acho que ela nem chegou a ficar suplente porque não teve nenhum vereador. Agora, no momento, o Flávio Bolsonaro, ele tem 21.383.273 votos, ele tem uma porcentagem dos votos apurados de 50,63%. O Lula, 13%, PT, né, cresceu mais um pouquinho, tem 17.411.527 votos, 41,23% dos votos apurados. Ele está com 41,23%. E o Flávio está com 50,63%. Está baixando um pouquinho. Agora, quem está crescendo muito pouco, mas está crescendo, é o escritor Augusto Cury, que está com 2,95% dos votos apurados, ou seja, 1.244.362. O Ronaldo Caiado aumentou muito pouco, mas aumentou um pouquinho, 2,39% dos votos apurados, ou seja, 1.007.558 votos. E o Renan Santos, ele cresceu só 2 pontinhos, né? Do 14, ele está com 2,30% dos votos apurado, num total de 970.504 votos. Então, agora, quem paralisou é o Zema. O 30 está com 0,28% dos votos apurados, ou seja, 120.349. Muito pouco. Nossa, muito pouco.
1: Sim, só para atualizar aqui em Batatais, o Raul Vicentini, do PSDB, está com 3.560 votos.
2: É em Batatais.
1: Em Batatais, né? O Raul Vicentini. Deixa eu ver aqui, o Major Bonfim, ele está com 1.564 votos aqui na nossa Batatais, Batista.
2: Certinho, né? Era para estar acompanhando um pouco mais, né? Junto com o Raul. Mas o Raul fez dobradinha com o Marcos Pereira, aqui em Batatais. E o Major Bonfim fez com a Alair Moura. Alair, candidata a deputada federal. Eu procurei e não encontrei a Alair.
1: Alair, deixa eu ver aqui a Alair em Batatais, como é que está a votação dela, né? Da Alair, também estamos aqui, Alair Moura, né?
2: Alair Moura.
1: É, aí ela não, deixa eu ver se apareceu aqui. Não apareceu para nós aqui, Alair, não. Mas assim que aparecer o nome da candidata, a gente vai divulgando, né, os candidatos que estão a votação aqui na nossa Batatais.
2: Só para frisar aqui,
1: o Rafael Saraiva, Batista, está com 608 votos aqui na nossa cidade.
2: Ele vai chegar na casa da última votação dele, que foi 1.000 e poucos votos.
1: O Rafael Silva Júnior está com 791.
2: O Rafael é irmão do prefeito de Ribeirão Preto.
1: De Ribeirão Preto, filho do que foi deputado estadual aí por muitos anos, o Rafael Silva, né?
2: E uma continha, caiu mais um pontinho aqui. O Eduardo, aliás, o Flávio Bolsonaro está com 50,41%. Caiu mais pontinho. E o Lula cresceu mais 2 ou 3 pontinhos, que está com 41,44%.
1: Bom, é isso aí. Aqui na nossa cidade prossegue, portanto, né? A votação aí já, Batista, já sessões totalizadas, cerca de 94,52%. Tá indo rápido aqui na nossa Batatais, né? Total de sessões aí, 138. Deixa eu ver aqui, o Flávio Bolsonaro vem liderando aqui na nossa Batatais com 55,37% dos votos. Ou seja, está com 16.593 votos. O Lula vem na sequência com 34,75%, cerca de 10.415 votos. O escritor Augusto Cury com 3,66%, 1.098 votos. Ronaldo Caiado, do PSD, com 3,23%, 969 votos. Renan Santos, do Missão, com 2,38%,

0: 502 votos, ou seja, 9.502 votos. A Vivian Mendes, do UP, com 64 votos, ou seja, 0,22%. Vera Lúcia, do PSTU, com 0,19%, 56 votos. Carlos Machado, do PSB, aparece com 0,22%, 63 votos aqui na nossa Batatais. Para senador, também aí quase no finalzinho aí das urnas totalizadas aqui, 99,32%. O Guilherme Derrit, do PP, com 32,42%, ou seja, 17.426 votos. Depois vem o André do Prado, do PL, com 31,13%, 16.734 votos. Do PSB, a Simone Tebet, com 17,70%, 9.514 votos. A Marina Silva, da Rede, vem com 8.802 votos, 16,37%. Guto Schiavetto, do Missão, com 0,71%, 384 votos. E o do Podemos, Geraldo Rufino, aparece com 0,85%, com 457 votos. Esses são os mais votados aqui, totalizando aí 99,32% das urnas apuradas até o momento aqui na nossa Batatais para senador, Batista.
1: Interessante, volto a falar, as pesquisas até o presente momento erraram 100%, porque dá uma vitória para a Tebet e para a Marina.
0: Sim, sim,
1: né? Uhum. E agora não está chegando 50%.
0: Mas a gente fala sempre assim, a verdade está nas urnas. A pesquisa tal, entrevista aí cerca de 2 mil e poucas pessoas, mas a gente tem que saber que somos milhões e milhões de brasileiros em todo o Brasil, né? Por isso que diz aí, uma pesquisa feita aí com tantos eleitores, mas a gente vê depois na real que é completamente diferente aí as pesquisas, Batista.
1: Bom, só para lembrar aqui que no começo o Flávio estava com quase 70%, né, das urnas apuradas. Agora caiu mais um pouco, caiu para 50,20 e o Lula cresceu 41,63. Está caindo. Quem é que subiu? Subiu o Cury. Subiu, era 2,90, agora ele está com 2,96 dos votos. O Ronaldo Caiado continuou com 2,38 e o Renan subiu 2 pontinhos a mais também. Então essa diferença que está acontecendo, se o Lula está subindo pouquinhos e o Flávio está caindo pouco e aumentando o Caiado, o Cury e o Renan Santos. Então essa é a disputa que tem 47,26 urnas apuradas até o presente momento para presidente da República. Então, não tem 50% ainda.
0: Atualizando aqui na nossa Batatais, né? O Raul Vicentini agora, o Raul que está aí pelo PSDB, está com 5.095 votos. A gente fala aqui que cerca de, para deputado estadual, cerca de 94,52% das urnas apuradas. Agora vamos lá para que é os representantes aqui da nossa Batatais, né? O Major Bonfim, ele é do PL, está com 2.211 votos, Batista.
1: 2.200 aqui em Batatais.
0: Aqui em Batatais, até o presente momento.
1: Se ele fosse candidato a vereador, praticamente já estaria eleito.
0: Estaria eleito, né? Estaria.
1: De novo, né?
0: É.
1: Já é vereador.
0: Agora vamos lá para deputado federal. Vamos colocar aqui, né? Para a gente saber como é que está. Lair Moura, aqui em Batatais, para federal, Batista, está com 409 votos até o momento. A Lair.
1: Certo.
0: Quem tem algum candidato aí que você gostaria de saber para federal? Baleia Rossi. Vamos lá saber, o Baleia sempre foi bom de votos aqui na nossa cidade, né? O Baleia Rossi está com 3.412 votos aqui na nossa Batatais.
1: 3 mil? Ainda falta, porque já teve caso de 7, 8 mil.

0: votos.
1: É, tá faltando muito voto.
0: Um que ajuda muito aqui a nossa cidade, né? O Marcos Pereira está com 1.758 votos aqui na nossa cidade.
2: Eu esperava uma votação melhor para o Marcos Pereira. E o Orlando Silva, como
0: vamos
2: é que está?
0: Vamos lá para o Orlando Silva. O Orlando, ele
2: é
0: que...
2: É do PSOL.
0: É do PSOL, né? É no, melhor, do PCdoB, o Orlando Silva. PCdoB.
2: PCdoB?
0: PCdoB.
2: Ah, é, tá certo.
0: Está com cerca de 445 votos aqui na nossa cidade.
2: Mal votado. É. Precisava mais, porque é um deputado amigo da cidade.
0: Outro também que a gente pode, né, é o Duarte Nogueira. Vamos saber como é que está o Nogueirinha aqui na nossa cidade, para saber a votação dele até o presente momento. 787 votos aqui na nossa cidade.
2: Outro mal votado, porque a prestação de serviço do Nogueira, começando lá com o pai, né, com o saudoso Duarte Nogueira, pai, que tem bairro de casas aqui em Batatais que foi dado pelo Duarte Nogueira. Ele ajudou muito o Batatais, ele foi secretário de Estado, deputado, então ele ajudou muito. Precisava ter tido uma votação melhor.
0: O Léo Oliveira, para deputado estadual, o Léo Batista, está com 1.339 votos, o Léo Oliveira.
2: O Léo tem um papel muito grande junto à cidade, por causa do Baleia Rossi, né? Ambos vêm para Batatais, mas ambos serão eleitos, com certeza. Vamos depois pegar a votação dos deputados, que nós falamos aqui, a nível de Estado e a nível federal.
0: Sim, sim, a nível de estadual, né? Estadual. Os deputados estadual em todo o estado de São Paulo aí, e também... federal. Já a gente vai passando as informações. Estamos aqui, ó, para presidente da República aqui na nossa Batatais, quase fechada aí, ó. Total de sessões totalizadas, cerca de 99,32%. O Flávio Bolsonaro aqui em Batatais, a votação dele aí, 55,19%, cerca de 17.473 votos. O Lula vem na sequência com 35,01%, com 11.082 votos. O escritor Augusto Cury, do Avante, com 3,64%, 1.153 votos. Ronaldo Caiado, do PSD, com 3,18%, 1.007 votos. O Renan Santos, Missão, com 2,38%, 754 votos. E o Zema, né, do Novo, com 0,40%, 127 votos até o momento aqui na nossa cidade.
2: No Rio de Janeiro, vamos falar do Rio, que Douglas Ruas tem 50,72% dos votos. Deve ser eleito no primeiro turno, mas apurado até o presente momento, o Rio de Janeiro só tem 32,99% das urnas apuradas, e ele está levando 50,72%. Se parasse agora, se terminasse agora a apuração, ele estaria eleito no primeiro turno. Mas isso não vai acontecer, porque tem muita coisa ainda, tem 68% das urnas a ser apurada no Rio de Janeiro. Também no Espírito Santo, né? O Lorenzo Pasolini, ele é do Republicano, ele está com 50,10%, e o Ricardo Ferraço tem 34,13%. Também, se terminasse agora, estaria eleito, mas está quase para terminar, porque tem 87,86% das urnas apuradas. Falta apenas 13% para apurar. Então, se não conseguir virar, vai ser eleito no primeiro turno. O Tarciso, não tenha dúvida, que é eleito no primeiro turno em São Paulo. O Cleitinho Azevedo, do Republicano, também vai ser eleito no primeiro turno lá em Minas Gerais, né? Porque em segundo está com 26,50, é o Patros Ananias, do PT. Então está muito longe e falta pouco para apurar. Há pouco não, tem 50% ainda pela frente das urnas a serem apuradas. Mas vamos aguardar para saber os principais estados. Nós não temos estado ainda do Paraná, né? Como está a questão no Paraná. Minas Gerais, nós já falamos aqui. Agora, que é o Cleitinho, que está com 53, né?
0: Sim.
2: É, quem mais? Isso é Minas Gerais. Minas Gerais ele está na frente, não tem discussão. É, acho que lá em Minas não vai ter para ninguém, não. Ele vai chegar realmente na cabeça, porque a votação dele é muito boa. Agora, o Senado de São Paulo terminou já, não?
0: O Senado em São Paulo?
2: É,
0: vamos lá então.
2: Minas Gerais ainda não. O PL está com 24,71.
0: É, não, para Senado ainda estamos aqui com 54,18% aí, né, Senado do Estado de São Paulo. Por enquanto aí o Guilherme De Ritchie do PP está liderando aí com 31,22%, 7.225.378 votos. Depois vem o André do Prado, do PL, com 29,87%, com 6.912.190 votos. Aí aparece do PSB a Simone Tebet, com 18,63%, 4.311.427 votos. Marina Silva Rede vem na sequência com 17,53%, 4.056.185 votos. Bom, se terminasse agora, então as duas cadeiras, né, do Estado de São Paulo, Guilherme De Ritchie, também o André do Prado Batista.
2: Minas Gerais, é, Domingos Sávio, ele é do PL, está com 24,71% dos votos, ou seja, 2.295.415. Marília Campos, ela é do PT, ela está com 19,53% dos votos. E o Carlos Viana, que é político tradicional, tem 17,41%. E Áurea Carolina tem 13,39% dos votos. Então, deve acontecer em Minas Gerais. Quantas urnas apuradas em Minas? 48,43%.
0: Quase a metade.
2: Né? É, tem quase 50%.
0: Quase 50%. Ó, Estado de São Paulo todinho, Estado de São Paulo, para deputado estadual, o batataense Raul Vicentino, do PSDB, está com 14.527 votos. O Raul Vicentino aqui representando a nossa Batatais. Deixa eu ver aqui o Major Bonfim também, que representa a nossa Batatais, né? O Major Bonfim, 4.364 votos, isso total Estado de São Paulo.
2: São
0: deputado
2: Paulo.
0: Estadual.
2: Lair.
0: Deixa eu ver a Lair, como é que está aqui. A Lair, né? Vamos buscar a Lair para a gente saber como é que está
2: deputada federal.
0: A federal, né? Deixa eu só pesquisar aqui, Batista. É, a Lair Sala
2: Malavilha.
0: Malavilha. Lair Moura, né? Mais é conhecido Moura. Como Lair Moura. 3.200 votos.
2: Em todo o estado.
0: Em todo o estado de São Paulo. Cerca de 3.200 votos.
2: Quer dizer que então a dobradinha do Major.
0: E 51,51% das urnas apuradas no estado
2: certo.
0: De São Paulo.
2: Tem muita urna ainda para ser apurada.
0: Agora está surpreendendo esse rapaz aqui, o Lucas Pavanato, né, Batista? Para deputado federal aí. 1.584.789 votos. Ele que é do PL, esse Lucas aí.
2: Lucas. E a outra tem. Estadual.
0: Isso é para estadual, é para federal, né, Lucas?
2: E é parente dele que deve ter, também está carregando muito voto.
0: É, a gente vê aqui.
2: Teve aqui em Batatais muito voto.
0: Uma boa votação também no estado de São Paulo é a Érica Hilton, né, do PSOL, com 777.951 votos.
2: Já está eleita.
0: A Tabata Amaral, por enquanto, do PSB, 228.525 votos.
2: É
0: bastante voto. Mas a gente assusta ver assim esse Lucas Pavanato com mais de 1,5 milhão de votos, né? É muita coisa,
2: e não,
0: né?
2: Não muito conhecido, né?
0: É.
2: Na nossa região.
0: Na nossa região. Ó, o Baleia Rossi, tá com 150.009 votos, Batista.
2: Está eleito também.
0: O Baleia. Né?
2: Quem passou de 150 mil está eleito, né? Não tem
0: quem
2: como.
0: Mais que temos para federal aqui? Vamos ver aqui o Marcos Pereira também, que ajuda muito a nossa cidade. A gente tem que formar aí, né, os candidatos.
2: Principalmente,
0: né?
2: A nossa Santa Casa.
0: É, né? Principalmente a nossa Santa Casa, né? Então a gente vai informando aqui. O Marcos Pereira está com 103.413 votos.
2: Já está lá também.
0: Aqui no estado de São Paulo, né? Tem mais alguém aí que você gostaria de saber, compadre?
2: É, o pessoal da nossa região aqui, Léo, a Graciela.
0: Bom, eu estou no federal aqui, né? Vamos informando, por enquanto, os federais aqui. Vamos ver o Orlando Silva, para a gente saber. Orlando Silva está com 35.545 votos, isso do estado de São Paulo
2: inteiro,
0: todinho, né?
2: E com quantas urnas?
0: Bom, até o presente momento, 51,51% das urnas apuradas. Né? Agora vamos até Ribeirão Preto também, que tem aquele candidato, né? Que ele é como é que fala? Ele é polêmico, né? Angara, né? Que o pessoal fala muito dele. Angará. É, vamos saber aí, ele é candidato federal, né? Para a gente saber aqui como é que está a votação dele aqui. Por enquanto, no momento, a gente está procurando aqui, a gente ainda não encontrou, mas assim que a gente obter as informações aqui, a gente vai passando aí para os nossos queridos ouvintes da Difusora.
2: A gente vai para o intervalo.
0: A gente volta já já com novos números aqui das eleições 2026.

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0: 19h07, estamos aqui de volta, é a Difusora, na apuração Eleições 2026, você acompanhando o voto a voto aí dos candidatos, né? São muitos os candidatos, eu tenho certeza, e você, na melhor aqui, sabendo de tudo que está acontecendo em todo o nosso Brasil, nas eleições municipais, e principalmente aqui da nossa Batatais. Em falando em Batatais, a gente vai dar uma passadinha para saber como é que está aqui a votação na nossa cidade para presidente da República, ou seja, 99,32% das sessões totalizadas, quase aí 100%. Então vamos lá, o Flávio Bolsonaro do PL vem liderando com 55,19% dos votos, 17.473 votos. O Lula, do PT, com 35,01%, 11.082 votos. O escritor Augusto Cury, do Avante, com 3,64%, ou seja, 1.153 votos. Pois aparece o Ronaldo Caiado, do PSD, com 3,18%, 1.007 votos. E que mais que temos aqui, né? O Renan Santos, do Missão, 2,38%, 754 votos. E o Zema do Novo, com 0,40%, 127 votos até o presente momento. E é a Difusora sempre ao seu lado com as informações das eleições municipais. Deixa eu mandar um abração aí para todos que estão ouvindo, acompanhando, né, a nossa Difusora. Vamos lá para governador, 99,32% das urnas apuradas aqui na nossa Batatais. O Tarcísio Republicanos vem aí com 66,65% dos votos apurados até o momento, com 66,65%, é isso mesmo, dos votos, né? Aqui na nossa cidade, com 19.356 votos. O Fernando Haddad, do PT, 9.502 votos, 32,72%. A Vivian, do UP, 0,22%, 64 votos. E a Vera Lúcia, do PSTU, com 0,19%, 56 votos. PCB, Carlos Machado, com 0,22%, 63 votos. Isso para governador aqui na nossa cidade. E para senador aqui da nossa Batatais, Guilherme Derrit aparece com 32,42% dos votos apurados aí, né? 17,426 votos. André Prado, do PL, com 31,13%, 16.734 votos. Vem a Simone Tebet, do PSB, com 17,70%, 9.514 votos. Marina Silva Rede, 16,37%, 8.802 votos. Portanto, são os números aqui da nossa Batatais, quase finalizando, portanto, né, apuração aqui na nossa cidade. Já falamos aí, aqui da nossa Batatais aí, né, sobre os candidatos, os que estão tendo o voto aí, que aparece aqui representando a nossa cidade, o Raul Vicentini, Major Bonfim, e já a gente volta aí com mais números, portanto, aí, das eleições no Brasil todinho. É a Difusora, eleições 2026. Agora a gente vai dar um panorama geral, no Brasil todo, né? Para a gente saber como é que está, portanto, a apuração aí no nosso Brasil, principalmente para presidente da República. A gente vai informando aqui que cerca de 47,26% das urnas apuradas, totalizadas aqui até o presente momento, em todo o nosso Brasil. presidente da República.
1: Interessante, é bom a gente frisar que faz tempo que está no 50,20 para o Flávio e 41,63 para o Lula, mas está parado no Brasil, a nível de Brasil. Porque tem aqueles estados com diferença de horário que ainda não terminaram a votação, certo? É, tem 2 horas, tem mais de 2 horas de diferença, aqui acabou às 5 horas. Agora que eles estão terminando alguns estados do Norte e Nordeste, então é por isso que está travado, não está... vamos dizer assim, apurado.
0: Uhum. Oh, porque até então, Batista, cerca de 47,26% das urnas apuradas até o momento, isso a nível Brasil, tá? Para presidente da República. O que a gente fala aqui, né, é que tem uns números aqui, que votos em branco está chegando a 1,75%, ou seja, mais de 1 milhão de votos em branco. Nulos, 2,68%, cerca de 1.535.588 votos nulos até o presente momento para presidente da República, ou seja, 47,26%. Igual você disse, o Flávio Bolsonaro lidera aí com 50,20% dos votos. O Lula vem na sequência com 41,63%. O escritor Augusto Cury com 2,96%. Ronaldo Caiado, 2,38%. Renan Santos com 2,32%. E o Zema não chegou nem 1% ainda dos votos, 0,29%, né? Portanto, aí, esses são os números para presidente da República em todo o nosso Brasil. Igual você disse aí, deu uma travada agora, na apuração.
1: Vamos tentar ver o Ceará como é que está, porque parece que o Ceará está, né? O Ciro Gomes, que estava na frente, apontando em todas as pesquisas, primeiro lugar, e parece que as coisas também começou a dar errada lá no Ceará. No Ceará não tem disso, não. Tem a música aí do Ceará, vê se você acha depois aí, o Luiz Gonzaga. Ceará não tem disso, não. Então, sempre o pessoal bastante polêmico, né? E apontava para ele, apontava que ele seria eleito no primeiro turno, né? E parece que não está, vamos dizer assim, dando resultado positivo às pesquisas, né? Que está errando muito. E por falar nessa questão de erro, teve um deputado, aliás, um procurador da República, ou seja, um promotor público, que falou que ele ia mexer com esse negócio das pesquisas, porque as pesquisas no começo, né, surgiu um monte de pesquisas. E aí começaram a dar resultado e mais resultado, e aí o que aconteceu? Esse promotor começou a colocar dúvidas, sabe? Então já está aparecendo aqui, o Flávio Bolsonaro caiu para 49,58%. Ele tem agora 37.566.895 votos, apurado em 64,81% dos eleitores. O Lula subiu, foi para 32.7.853. Ele subiu para 42,25% das urnas apuradas, né? Agora, a expectativa está aí na questão do Cury, foi para 2,97%. O Caiado, 2,34%. O Renan Santos empatou agora com o Caiado, 2,34%. Agora você veja bem o que é a política. O Caiado é um veterano da política nacional. Governador 2 vezes,
0: Goiás,
1: Goiás,
0: né?
1: Já foi deputado, já foi senador, já foi tudo na política. E o Renan, que chega agora, novo, menino de tudo.
0: Surpreendendo, né?
1: Surpreendendo com 2,34, encostando ali no Caiado. Então, é uma coisa que não dá para explicar politicamente falando.
0: Ô Batista, vamos para a governadora aí, os números, né? Total, o estado de São Paulo. Bom, tá dando ele, né? Com 76,22% das sessões totalizadas até o momento. O Tarcísio, do Republicanos, 63,26% aí dos votos, ou seja, 11.062.407 votos. Se terminasse agora, ele já levaria aí no primeiro turno. Fernando Haddad, do PT, com 35,82%, 6.264.040 votos. Do P, a Vivian Mendes, com 0,34%, 60.194 votos. PSTU, a Vera Lúcia, com 0,32%, 56.241 votos. E do PCB, o Carlos Machado, com 0,25%, 44.108 votos. Então, Tarcísio aí no estado de São Paulo, governador, né? Por São Paulo, vem liderando com 63,26%. Segundo lugar, o Haddad com 35,82%. Quer dizer, se terminasse agora, o Tarcísio seria reeleito, né? Reeleito aí no primeiro turno, Batista.
1: Ele vai ser, não tem como.
0: 76,22%.
1: É muito, muito. A distância é muito grande, não dá para chegar, não. E agora, o que está mudando um pouquinho a nível de Brasil, né?
0: Uhum.
1: Deu para encontrar o Ceará?
0: Ceará! Vamos lá para o Ceará.
1: Você quer
0: saber de
1: governador do Ceará.
0: De governador. Então, enquanto isso aí, vamos ver lá.
1: O Ciro estava já comemorando, seria eleito no primeiro turno.
0: Uhum.
1: E parece que não está. Parece que ele começou a cair, a perder os pontinhos, né?
0: Ó, Batista, para governador do Ceará, vamos lá. Eumano de Freitas.
1: Qual partido?
0: Até o presente momento, só a gente recapitular aqui, ó. Um pouquinho mais da metade aí de sessões totalizadas, 52,26%. O Eumano de Freitas, 51,51%, ou seja, ele é do PT, com 1.433.645 votos. O Ciro Gomes, PSDB, com 47,83%, com 1.331.299 votos. O do Missão, delegado Hugo, com 0,34%, e do Novo, a Vera Lúcia aí, com 0,13%. Então, tá aí, liderando, né? O Eumano de Freitas, do PT. Se terminasse agora, ele levaria já no primeiro turno.
1: No primeiro turno. Veja também pesquisas como que são. Mostrava que o Ciro estava em alta, né? E ele, os discursos, não deixa de ser um grande político.
0: Sim, sim.
1: É um dos políticos mais inteligentes do Brasil, uhum. É Ciro Gomes, né? Por que que o Ceará na educação é muito forte? Começou com ele lá atrás, né? Ele, a família dele toda, mas eles, os Gomes não é brincadeira. Você lembra o irmão dele? Que catou uma máquina de...
0: Foi para cima lá, né? Mas
1: ele queria desmanchar o quartel.
0: Quartel.
1: Ele não estava contente. Aí abriu fogo nele. Acertaram, mas não morreu.
0: Sim.
1: Mas ele queria desmanchar. Então, são assim. E o Ciro estava, como se diz, contando a vitória antecipadamente. Agora está com 4 pontos de diferença, né?
0: Isso.
1: É bastante coisa. 47 para 51.
0: Mas gozado, né? Aí a gente vê aqui, para presidente da República no Ceará, o Flávio vem liderando lá, né? Do PL, com 32, ou melhor, desculpa, o Lula. O Lula vem liderando aí. Então a gente vê que é o tanto aí o para presidente como para governador, né?
1: Exatamente.
0: Presidente do PT, o Lula vem liderando lá no Ceará com 61,35% dos votos, e o Flávio vem com 32,8%. 83%.
1: Ali no Ceará é o comecinho, né? Vamos pensar, tanto o Ceará, a Bahia, né, começa a ter a votação que o Lula tem mais forte, é no Norte e Nordeste. São 9 estados que tem boa votação. Agora, os governadores, parece que o Pernambuco, puxa Pernambuco para nós saber que parece que já está definido o Pernambuco, né, porque a moça é uma candidata, né? Uhum. E são interessantes que são parentes, viu? Uhum. Os dois candidatos que estavam liderando.
0: É do PSD, né? É a Raquel Lira, né?
1: Raquel Lira, que vem ser. Você lembra da Tereza, mulher do Pedro Collor?
0: Sim, sim.
1: Filha do João Lira.
0: Sim.
1: Dona da usina Delta, uhum, ali perto, passou o Rio Grande, aquela cidade ali é deles, a usina de cana ali.
0: Então é o seguinte, para governador lá em Pernambuco, 60,18% das urnas apuradas, a Raquel Lira, do PSD, 53,04%. Depois vem o João Campos, né?
1: João Campos
0: aí, do PSB, com 44,70%. Aí são os mais votados no Pernambuco, isso para governador.
1: Isso está sendo apurada muito pouco, né? 18 só.
0: 60,18%.
1: Ah, 60.
0: 60 já. Passou já bem da metade aí de 50%.
1: Tem
0: aí,
1: presidente, né, da República no...
0: No Pernambuco? Tem. Presidente da República, o Lula, lidera lá com 62,08% dos votos. Cerca de 2.016.059 votos. Aí depois vem o Flávio Bolsonaro, no Pernambuco, com 32,24%.
1: Então está empatado praticamente.
0: Não, é 32, né? O Lula está com 62,
1: ah,
0: né?
1: Certo.
0: E o Flávio Bolsonaro aí com 1.046.858 votos, isso em Pernambuco, para presidente
1: ainda
0: da República.
1: Quase 40%.
0: Vamos colocar menos um pouquinho de 40%, né? Menos, pouca coisa.
1: Para apurar.
0: E é isso aí.
1: Está travado mais uma vez.
0: Porque, igual você falou, né? Vai chegando os números aí, depende de regiões, né? Por mais que eu ouvi falar também aí que tem estados aí mais longe, Amazônia, aqueles estados mais distantes, né? Eles iam mandar aí tudo através de satélite, né?
1: Para
0: ir mais rápido, né?
1: Naquelas tribos, né? No meio da mata lá, então sim, tem muita dificuldade.
0: É isso aí. Bom, e vamos dar uma passadinha aqui na nossa Batatais, né? Pra gente saber como é que está a votação aqui na nossa cidade. E então a gente está pesquisando aqui no estado de São Paulo, também aqui na nossa Batatais. Deixa eu dar uma chegadinha aqui até na nossa cidade para saber como é que está a apuração aqui no nosso município, aqui na estância turística de Batatais, para a gente saber como é que tá os números, né? Tanto para presidente, para governador, como deputado estadual, deputado federal. Então vamos lá, Batatais aqui, ó. Acabou aqui, ó. 100% das urnas apuradas aqui na nossa cidade, Batatais. Para presidente da República, o Flávio Bolsonaro, do PL, com 55,16%, ou seja, com 17.582 votos aqui em Batatais. Depois o Lula, do PT, com 35,01%, com 11.161 votos. O escritor Augusto Cury, do Avante, com 3,64%, 1.159 votos. Renan Santos Missão, com 763 votos, total aí de 2,39% das urnas, né? Ele de 100% das urnas apuradas. Do PSD, o Ronaldo Caiado, com 3,20%, 1.021 votos. O Zema, do Novo, com 0,40%, 129 votos. E a Samara, do P, com 33 votos, 0,10%. Depois tem o Hertz Dias, do PSTU, com 7 votos. Clariana Barão, do DC, com 9 votos. Edmilson Costa com 4 votos, veterinário Wilson Grassi com 4 votos também, Rui Costa Pimenta com 4 votos aqui na nossa cidade. Isso para presidente da República. Agora para governador também já fechou aqui em Batatais, viu, Batista?
1: Já.
0: É, republicanos aí o Tarcísio com 66,61%, 19.478 votos. Fernando Haddad do PT com 32,77%, 9.582 votos. Vivian Mendes com 64 votos, ela que é do UP, 0,22%. E a Vera Lúcia do PSTU com 0,19%, 56 votos. Também tem aí o Carlos Machado com 63 votos, ele que é do PCB. Então, para governador. Senador Guilherme Derrit liderou aqui na nossa Batatais, ele que é do PP, com 32,42%, 17.551 votos. O André do Prado, do PL, com 16.854 votos, total aí 31,13%. Simone Tebet, do PSB, com 9.580 votos, 17,70%. Marina Silva, da Rede, com 16,38%, 8.867 votos. Guto Schiavetto, Missão, 389 votos, 0,72%. Geraldo Rufino, do Podemos, com 0,84%, 457 votos. E assim vai aí, portanto, os mais votados aqui, né, na nossa Batatais, é o Guilherme Derrit e o André do Prado aí para senador. Agora para deputado federal, aqui na nossa Batatais, marcando aqui ainda 94,52%, o Lucas Pavanato tem 4.318 votos, isso para deputado federal. Bem votada também a Érica Hilton, do PSOL, com 1.512 votos. O Baleia Rossi, do MDB, tem 3.412 votos aqui na nossa Batatais. Aparece também, né, o Marcos Pereira, republicanos, com 1.758 votos aqui na nossa cidade.
1: É um candidato que merecia ter mais voto.
0: Uhum.
1: Merecia mesmo, porque, olha, você veja o que ele fez para a nossa Santa Casa de Batatais. Ele fez muito, né?
0: A UTI, né?
1: UTI, os instrumentos cirúrgicos, enfim, equipamentos. E continua ajudando, os móveis que deu. Ele deu muito dinheiro, né?
0: Ó, deixa eu ver aqui para deputado estadual, 94,52%. O Raul Vicentini, aqui na nossa Batatais, teve 5.095 votos. Ainda não terminou aí, né? Tá na retinha final aí para deputado estadual. Deixa eu ver aqui o Major Bonfim, que são os representantes aqui da nossa cidade. Major Bonfim com 2.211 votos. Vamos também aqui, quem ajuda muito a nossa cidade, né? Para deputado federal, temos, ou melhor, para estadual, né? O Léo Oliveira, aqui na nossa cidade.
1: Quanto?
0: O Léo, deixa eu só... tá meio travado aqui o sistema nosso aqui, mas Léo Oliveira, deixa eu ver aqui como é que está a pontuação do Léo Oliveira, tá com 1.339 votos aqui na nossa cidade, Batista. Quem mais aí para deputado estadual? Temos aqui, vamos ver como é que está a Leci, né? A Leci Brandão também, que tem um grande amizade aqui com a nossa cidade, né? Alessi Brandão, 335 votos. Mais um aqui, o Rafael Saraiva. Vamos saber o Rafael Saraiva. Também é aquele
1: amigo
0: que
1: pessoal do Eduardo.
0: Do Eduardo, presidente da Câmara, né? 873 votos o Rafael Saraiva.
1: teve um pouco menos do que da última eleição.
0: O Rafael Silva, né, Júnior, o filho do Rafael, o irmão
1: do Ricardo,
0: né, que é prefeito de Ribeirão Preto, 1.143 votos aqui na nossa cidade. E não terminou, 94,52% aí das urnas apuradas até o momento, para deputado federal, tanto também estadual. Presidente já acabou, senador já acabou, governador também já acabou aqui.
1: Só registrando uma coisa importante, se parasse a apuração agora, tem segundo turno para presidente da República.
0: Sim, sim, mas é que as pesquisas falavam, né, é o segundo turno aí para presidente.
1: Que ainda tem 36% das urnas serem abertas.
0: Tem muita coisa ainda, né, Batista? Ainda, parece que não, mas 30% e poucos é muitos votos ainda em todo o nosso Brasil, nível de Brasil, né?
1: É muita coisa.
0: Bastante coisa. Olha o Eduardo Suplicy aqui, em Batatais, né? Ele que é candidato aí, portanto, do PT, 412 votos, né?
1: Ele precisava mais, porque fez muita coisa para o Batatais.
0: O Carlos Janazzi do PSOL, 449 votos aqui na nossa cidade, aqui na nossa Batatais, né? Muita gente aparecendo aí com uma votação razoável.
1: E não perceberam uma coisa, PSOL está crescendo em Batatais.
0: Eu falo aqui também, né? Essa moça aqui, Batista, essa Eduarda Campopiano, ela que é do PL, 2.749 votos aqui na nossa cidade.
1: Exatamente.
0: Boa votação, né, dela?
1: Muito boa votação.
0: Boa votação.
1: Com certeza mais votos do que o Léo, né?
0: Se for ver, né? Ela teve mais votos que o Léo até o momento. Né?
1: Até o momento. O Orlando Silva não teve tanto, mas como que está o Orlando Silva a nível de Brasil? De São Paulo, né? Lógico,
0: do estado. A nível de estado de São Paulo, deixa eu só confirmar aqui, né? São Paulo, todos os municípios, deixa eu ver aqui como é que está o Orlando, então. O Orlando Silva, né? Deixa eu só... que o sistema, ele vai... muitas informações, né? E ele vai dando umas travadinhas de vez em quando.
1: Não, para o presidente da República está travado já há alguns instantes, né?
0: Deixa eu ver, Orlando Silva, ele, em todo o estado de São Paulo, ele está aí com 63.829 votos.
1: Então está de novo lá.
0: O Orlando Silva. Agora tem esse Orlando Morando com 84.070 votos, ele que é do MDB.
1: Ele falou, eu conversei com o Orlando, ele falou: olha, Batista, de 50 para cima, eu chego lá.
0: E 84,16% aí das urnas apuradas até o momento aí para deputado federal no estado de São Paulo. Vamos totalizar agora, então, no estado de São Paulo, o Raul Vicentini. Como é que está o Raul? Como é que ele está? Ele que é deputado estadual, ele que é da nossa Batatais, em nível de estado de São Paulo. A gente está pesquisando aqui, 18.270 votos até o momento.
1: Quantas urnas apuradas?
0: Até 85,09%.
1: Ele precisava chegar pelo menos na última, que foi quase 28 mil.
0: E deixa eu ver o Major Bonfim aqui, como é que está no estado de São Paulo. 5.072 votos, o Major Bonfim aí em todo o estado de São Paulo, né? Com 85,09% das urnas apuradas.
1: Trabalhou bastante, viu?
0: Para você ver, né, Batista, a gente falou dela, que teve uma boa votação aqui em Batatais, a Eduarda Campopiano, que ela é do PL, já está com 1.658.428 votos.
1: Porque o outro está com 1.700.000.
0: No estado de São Paulo aí, ó. Bastante coisa, né? O Suplicy com 557.013 votos.
1: Então, 500?
0: 557.013 votos aí no estado de São Paulo aí para deputado estadual.
1: Estadual,
0: né?
1: Vai estadual. Arrastar uns dois deputados com ele, com certeza, né?
0: É,
1: dois
0: essa,
1: ou mais.
0: Essa Eduarda Campopiano também, né? Está sendo boa a votação dela. Deixa eu ver aqui no estado de São Paulo os números, né, dos candidatos aqui da nossa região. Vamos ver como é que está o Baleia.
1: Eu gostaria que visse os votos da Flávia, né, de Franca, e da Graciela.
0: Ah, da Flávia e da Graciela.
1: Que são francanas.
0: São francanas, né? É, elas são estadual, né? A Flávia Lancha, né? E então vamos lá saber como é que vai estar aí,
1: a
0: né?
1: A Graciela, com certeza, está muito bem votada.
0: Ó, ela fez dobradinha com. A Flávia Lancha, ela é que é do PSD. Está com cerca de 40.676 votos até o momento, de 85,09% das urnas apuradas.
1: Ela tem chance, tem que passar dos 50, 60, né?
0: É, a doutora...
1: A delegada,
0: né? A Graciele, ou a Graciela, né? Melhor dizendo. Nossa, uma votação boa também, viu? Ela que é do PL, 122.292 votos,
1: já
0: né?
1: E tem que ver os de Ribeirão Preto. O Nogueirinha fez dobradinha com ela.
0: O Nogueirinha, né? É federal, né?
1: Ribeirão e Franca.
0: Nogueira, né? O Duarte Nogueira. Vamos saber aqui como é que está a votação. É, 37.578 votos o Nogueirinha. Está aí no estado de São Paulo, né? Como candidato.
1: Você veja
0: federal.
1: Bem, ele fez dobradinha com a Graciela.
0: Uhum,
1: né?
0: Uhum. Era estadual e ele federal.
1: Federal, né? Mas está apurado quantas urnas?
0: 84,16% das urnas apuradas.
1: É bem provável que o Nogueira chegue lá nos seus 50, 60. E se isso acontecer, provavelmente ele está no PSDB, né?
0: Sim.
1: O Nogueira.
0: Sim. O Baleia Rossi, ó. Baleia tá dentro, né? Com 218.309 votos.
1: Essa é a votação sempre dele, né?
0: Do Baleia.
1: Sempre, né? Mais de 200 mil votos.
0: Outro federal aqui. Deixa eu ver aqui. A Lair, deixa eu ver como é que está a Lair. A Lair tá com 5.055 votos, né? A Lair. É, o Orlando Silva. O Orlando vem aí com cerca de 68.199 votos.
1: Não tenha dúvida, já é deputado federal.
0: Deixa eu ver também o Marco Aurélio, né? O Marco Aurélio, como é que está a votação dele no estado de São Paulo? Ou melhor, o Marco Pereira. Marco Pereira. 169.694 votos, Batista.
1: Vai continuar deputado.
0: Marco Pereira,
1: né? E merece, né?
0: É um
1: tremendo um
0: tem
1: político.
0: Tem o Marco Aurélio. O Marco Aurélio é de Ribeirão Preto. Ele foi candidato já a prefeito, né? Nas últimas eleições. Ele foi candidato a prefeito. Ele que é do Novo, o Marco Aurélio, está com 28.509 votos.
1: Interessante que a votação dele para prefeito foi muito alta.
0: Foi muito alta,
1: quase,
0: né?
1: Quase que ele ganhou a eleição.
0: É, quase,
1: né?
0: Ganhou a eleição aí.
1: Mas ele tem um problema que eu não sei se ele continua morando em Cravinhos, que ele não morava em Ribeirão Preto.
0: Uhum.
1: Então, isso, ele é empresário e
0: é,
1: tem
0: mas
1: uma
0: ali Cravinhos, Ribeirão é lado emendou. A lado, ali emendou ali emendou tudo, né? Fala, Juliano.
2: Terminou em São Paulo.
0: Terminou em São Paulo já?
2: Terminou em São Paulo com 90,02% das urnas apuradas no estado de São Paulo para governador reeleito Tarcísio de Freitas, com 62,85% dos votos, 13.057.319 votos. Em segundo lugar ficou o candidato do PT, Fernando Haddad, com 36,22% dos votos, 7.525.403 votos.
0: É, portanto, ainda está em andamento ainda.
2: Está em andamento,
0: né?
2: Com 90,02% dos votos, mas já está matematicamente. 10,
0: ainda tem 10% ainda, né? Então,
2: mas está definitivo já, matematicamente eleito.
0: É, matematicamente reeleito. Reeleito já no primeiro turno,
2: primeiro turno,
0: né? Esses 10% aí que faltam aí, só se der alguma coisa aí complicar, né? Mas tudo indicava aí que o Tarcísio, ele ia vencer aí já no primeiro turno das eleições em São Paulo para governador.
1: Porque ele é muito forte no agro, né? do interior, 645 municípios. A esquerda sempre ganha São Paulo, ganha no ABC, por causa dos sindicatos metalúrgicos. Tem uma força muito grande na região, mas tem, sobra 624 municípios do interior para ele, né? Então é claro que a população maior está no interior. O São Paulo tem 5 população de Portugal, 46 milhões, o Portugal acho que é 8 milhões, é uma coisa Nossa. Assim.
0: Muito, São Paulo é grande demais, né?
1: É muito grande. É. Eu não digo que a gente mora no céu, mas que mora pertinho do paraíso, nós moramos no estado de São Paulo. Nós temos de tudo no estado de São Paulo.
0: E você falou aí de governador tal, e para as cadeiras aí do Senado, são 2 cadeiras, né? Do estado de São Paulo, o Guilherme Derrit com 30,69%. E o André do Prado com 29,35%. Depois vem a Simone Tebet com 19,14%.
2: Já estão garantidos, viu, Luciano? Já estão eleitos.
0: E a Marina Silva é 18,04%.
2: E lembrando que os dois são aí braços do governador,
0: Né?
2: Tarcísio de Freitas.
0: Governador aí.
2: Agora... Um é do partido dele, que é o André do Prado, e outro é
0: agora surpreendeu, do porque nas pesquisas estava dando a Marina e Simone, as duas ali, né?
1: E o erro das pesquisas foi muito grande.
0: Gigantesco. Aí, né? De repente, vira aí, o André sobe, né? O Derrit sobe também, o Derrit que estava em terceiro ali. Aí o André estava ali na retaguarda ali e os dois subiram ali. Passaram. Então passaram aí as duas, né? A Simone Tebet e a Marina.
1: Dias, né? O Tarcísio abraçou os dois, né? Ele não falava nem dele, falava só dos dois. Então leva duas cadeiras.
0: Os apoios na reta final aí,
1: só,
0: né?
1: Só para o ouvinte entender, nós temos... Em Brasília, 81 senador. São 3 senadores de cada estado,
0: né?
1: Nos 27, então, são 3. Esse ano tem eleição para 2 cadeiras para cada estado, porque uma fica lá, né? Não pode ficar sem o Senado. Você pode ficar até sem presidente, mas sem o Senado você não pode ficar. O Senado é uma peça importantíssima na política de qualquer país do mundo, né? Então ficou lá 27, estava tranquilo, e os outros 52 veio para a campanha política. Agora está voltando. Mas não é só a questão, não. Outros estados também. O Republicano, né, e o PR está ganhando as cadeiras do Senado. Que isto é importante para a política nacional ter, aliás, para o partido ter um senador lá. Mas vamos aguardar. Agora, por que, Juliano, você que é um expert, você, o Marcos Antônio Alves, está todo mundo de plantão, por que está parado a apuração de presidente da República?
2: É porque chega devido aos alguns estados que têm o fuso horário menor em relação a Brasília. 2 horas, 1 hora em relação a Brasília, horário de Brasília.
1: Então é isso que está atrasando.
2: Isso que atrasa.
0: E nós que atrasa um pouco são esses estados.
2: Esses estados.
0: Né? Porque aqui, ó, até o presente momento, em nível de Brasil, 64,81% das urnas apuradas para presos lá. Flávio caiu aí, ó. O Flávio Bolsonaro do PL com 49,58%, ou seja, 37.566.895 votos. Vem o Lula na sequência do PT com 42,25%. Lula já está dando uma subida aí, com 32.007.853 votos. O escritor Augusto Cury, do Avante, deu uma subidinha, 2,97%, 2.247.926 votos. O Ronaldo Caiado, do PSD, com 2,34%, 1.774.893 votos. Renan Missão, surpreendendo também esse garoto, hein? 2,34%, 1.772.742 votos. E o Zema do Novo,
1: esse,
0: com 0,29%, 220.598 votos.
2: Surpreendente.
0: Quer dizer,
2: também, viu?
0: O Zema não está tendo voto nem daquele 1 milhão daquela deputada lá, né?
1: Estou lembrando de Kroll.
3: É, né? É.
1: Olha, mamãe, subi ladeira na favela, carreguei menino chorão no braço, né?
3: Mas o...
1: comia arroz lá na favela sem sal, né? E ninguém votou em mim.
0: Agora é o seguinte, agora...
1: Até a senhora, é lógico, Dicró, se os outros que não te conhecem não votou...
3: É.
1: Que
3: direi,
1: eu que te conheço.
0: Olha aqui, agora a gente está com quase 80% em nível de Brasil aí para presidente da República, né? É, e a gente vê que não tem como, será segundo turno aí entre o Flávio e o Lula. E aí depois vem a conversação, né? Vocês já não estão conversando já, né? Para aquele... os apoios, né?
3: É.
0: Parece que não, mas ó, um pouquinho daqui, um tiquinho daqui, um tiquinho de lá, já é muitos votos, né?
3: É.
0: Ó, inclusive, só para você ver do Renan, são mais de 2 milhões de votos, né, do Renan. Do Ronaldo Caiado, mais de 1 milhão e 700 mil votos.
2: Eu vi uma entrevista do Ronaldo Caiado dizendo que ele não vai apoiar nenhum dos dois candidatos que vão para o segundo
0: mas
2: turno.
0: Mas será? Ele falou antes. Mas será que amanhã já a coisa não muda?
1: Ele é o quê? Ele é do agronegócio. Esse um dos dois, qualquer um ganhar, chegar...
0: Oferecer um cargo lá, ministro.
1: Ministro da Agricultura.
2: Ministro da Agricultura.
0: Vai que, a gente fala assim, o Juliano, porque a pessoa, né? Mas aí eu vou pensar, até amanhã eu te falo. E acaba aceitando, né? O ministro, lógico, tudo, né?
2: É sincero, né?
1: Porque
2: vem cá.
1: Qual que é a mulher mais bela? A mulher mais difícil, não é o ditado?
2: É o ditado.
0: Mas é verdade.
1: Então, qual que é o político preferido?
0: E é o difícil. E aí vai aquela busca, né, dos candidatos, ó, você vai comigo, não, você eu não vou com o outro. Então é desse jeito, né?
1: Não,
0: vai dependendo tudo das propostas aí que serão oferecidas, né?
2: É verdade.
1: É tudo aí proposta. Vem assim, o Cury. Vamos falar do Cury. Ele é o quê? Né?
0: Ele é super inteligente, o Cury.
1: Ele tem 70 livros escritos.
0: Nossa.
1: E o Ministério da Cultura?
0: Ele é médico, né?
1: É médico. Não, então, mas vamos ficar na cultura, que ele é o grande escritor.
0: Então,
1: como é que vai ser a proposta?
2: Ou até o Ministério da Educação.
1: Da educação não vai, ele não vai.
2: É.
1: Né? Porque da educação tem outros, tem uns três ou quatro aí para disputar. Agora, da cultura, desses candidatos, tudo é ele.
0: O Ronaldo Caiado, do é agro, médico.

0: Então, essa turma aí, cuidado que pode acontecer no segundo turno coisas que ninguém está esperando.
1: E é tão rápido o segundo turno, porque já, o pessoal já acaba hoje, já começa fazendo as negociações.
0: É 20
1: para começar aí já os apoios, buscar apoio de qualquer jeito, de um lado, tanto de um lado, tanto do outro, né?
0: É, o segundo turno é bastante complicado, né? Não é nada bom. Agora, nós estamos falando de segundo turno, mas até agora só 64,81% das urnas apuradas, né? E
1: já passou aqui, né? Já 80%, Batista, já.
0: Apurado
1: para presidente. Nível de Brasil para presidente. Não, desculpa. É, só corrigindo aqui, é 64,81%.
0: Tá? Então, daqui a pouquinho, com certeza, vai destravar e vai ter uma diferença grande aí.
1: O que chama atenção aqui, Batista, até o momento aqui, é abstenção. Abstenção foi 21.004.387 aí.
2: Muito
1: abstenção
2: alto,
1: aí.
2: Muito alto, hein?
1: Nossa. De abstenção aí, 21
2: quase
1: milhões. 21,
2: não,
1: é, quase 4.387 pessoas aí.
0: Não, é 21 mil. Mas você tem que somar mais 2.201. Né? 2.201.000 de nulos até o presente momento. Aí já vai para, vamos supor, para 23 milhões. Mais 1.430.000
1: em branco.
0: Em branco. Em brancos. Já vai para 24, 25 milhões de votos.
1: É muita nulo, coisa, branco, hein?
0: Né?
1: Somando aí os três aí, né? Bastante coisa mesmo.
0: É muito grande. E nessa questão, quem toma prejuízo com esses votos em branco, nulo, né? Quem é? O próprio Lula. Porque as pessoas da média para cima, eleitor da média para cima, ele é mais consciente na votação, sabe? Os mais pobres, porque foi difícil votar. Eu cheguei e encontrei dificuldade, 6 votos diferentes.
1: Eu já fiquei 2 horas na fila, já a perninha já estava cansando.
0: Né? Cidadão, então, imagina pessoas doentes, pessoas com dificuldade para andar, enfim.
1: É que tem prioridade nessas pessoas, mas mesmo assim tendo prioridade, porque a pessoa tem que esperar, porque eles põem uma pessoa, dão prioridade para aquela pessoa idosa, pessoa deficiente e tal. Então vai intercalando uma e uma, entendeu? Por mais que vai mais rápido assim, mas a pessoa fica ali, demora um pouquinho para a pessoa fazer a votação.
0: Você falou uma coisa certa hoje. Deveria ter
1: 2 urnas na sessão, né?
0: 2 urnas por sessão.
1: É bom para pensar, né?
0: Eu voto na 61.
1: Sim.
0: Mais 2 locais de votação.
1: Agiliza mais, vai mais rápido, né, Batista? Porque uma urna só em cada sala, para atender aí a todos, né? É complicado, porque tem pessoas que demoram ali para votar.
0: Olha bem, se for uma eleição municipal, você tem só 2 para votar.
1: Sim, é mais rápido, né?
0: Você vota no vereador.
1: E no candidato a prefeito, né?
0: Agora, hoje, a dificuldade.
1: Foram 6.
0: Deputado estadual, deputado federal.
1: Dois senadores.
0: Dois senadores, são 4. Um governador e um presidente. 6 votos.
1: São 6 votos.
0: Quem não levou a colinha,
1: isso,
0: não votou.
1: Fica ali perdido.
0: Eu levei cola.
1: Inclusive, eu no meu setor que eu estava lá, tinha um senhor lá, coitado, ele estava, mesmo levando a cola, ele estava com dificuldade para votar. E a moça falava, senhor, é tantos números o primeiro, segundo é tanto. E mesmo assim, ele confundia, ele acabava, né? Ah, eu errei, aí corrige, ela tinha que falar, porque a pessoa não pode ir lá ajudar.
2: Os mesários, os mesários que estavam do lado de fora, aconselhando, né, orientando o pessoal, principalmente falavam na questão da colinha.
0: Da colinha.
2: Colinha. Você tem colinha. Você tem colinha.
1: Mas mesmo assim, eu falo, tem pessoas com, mesmo com a cola, chega na urna ali, acaba se perdendo ali.
2: Dá um branco.
1: Dá um branco na pessoa.
2: Verdade.
0: Principalmente para senador, né?
1: Por isso que a gente fala, chega a época de eleição, se o vovô, a vovó quer votar ali, tem as simulações hoje que você pega na internet. Você faz simulação da urna ali. Você vota ali, sabe? Explicando tudo. Olha, você quer tantos números e tal, né? Mas é aquela coisa. Chega ali em frente e acaba, né? Acaba se perdendo um pouquinho.

0: Realmente aí.
1: Você acha que o jovem tem paciência para ensinar o vovô a votar?
0: E tem isso também, né?
1: Que é complicado, vou te contar, né? Uma coisa. Deixa, eu vou começar a malhar aqui no pote. Mas o papai.
0: Explicar tudo certinho.
1: A mamãe, né? Dificilmente os filhos que reconhecem que o pai sabe mais alguma coisa, né? O vovô, a vovó, né?
0: Porque essas pessoas assim, não é que a gente fala ultrapassado, mas é a questão que o sistema é muito ágil, tal, vai, eles chegam perto e ficam meio
1: perdidos. Agora, se o vovô ali, chegar, né? E falar, olha, parceira no banco. E tirei a minha aposentadoria. Aí o vovô ganha beijo, ganha abraço.
0: Aí vai junto. É. Tá tudo certo.
1: E se o vovô marcar bobeira, ele vai sozinho depois.
2: vocês falando aí de dos idosos e tal, da questão do perigo, né, dos idosos de enfrentarem as filas, o idoso de 68 anos... faleceu hoje, após ter um mal súbito dentro de uma sessão eleitoral. A vítima foi identificada como José Roberto da Silva. Estava na Escola Estadual Professora Maria de Lourdes Temporal, em Cupira, no Agreste de Pernambuco. No Agreste Pernambucano, olha só, hein?
1: Exatamente.
2: De acordo com informações, a equipe do SAMU foi acionada para a ocorrência, mas ao chegar ao local, o homem já estava em óbito. Teve outros casos em Campo Grande. Uma eleitora passou mal enquanto aguardava uma fila na escola estadual. Em Manaus também, um eleitor morreu após um mal súbito enquanto votava na 32ª Zona Eleitoral, em Compensa, Zona Oeste da cidade. Um eleitor de 62 anos morreu também após passar mal enquanto aguardava para votar em uma sessão na Barra da Tijuca, Zona Oeste do Rio de Janeiro. Então, 4 eleitores idosos acabaram tendo aí a infelicidade e faleceram.
1: Espera, né? Ali, viu? Aquela ansiedade.
0: Dependendo, o calor também.
2: O calor, né? Verdade. Algumas cidades com calor.
1: Você viu?
0: Onde eu voto tinha um bebedouro lá, assim. Que faz parte da escola já, né? Escola, esse bebedouro. Né?
1: Mas precisava ter copo d'água, né? Aquela fila que estava lá na 61, meio dia e meio, as pessoas não querem sair da fila.
0: Medo de perder, né?
1: Então fica ali uma água, porque estava um calor.
0: Tava.
2: O doutor de Pádua Cardoso, no industrial, também tinha.
0: No
2: industrial tinha bebedouro, sim. Algumas...
0: Bebedouro. Mas bebedouro, a pessoa não sai da fila,
2: copo,
0: vai lá no bebedouro.
2: Com copo. Bebedouro com copo. Já tinha com copo.
0: Parabéns aí para a escola.
1: Batista,
0: só para. Vamos recapitular aqui então. Fechou tudo aqui em Batatais. Já terminou tudo aqui, né? A apuração. Raul Vicentini para deputado estadual. Vamos falar aqui os representantes aqui da nossa cidade. Raul Vicentini com 5.396 votos aqui na nossa Batatais. O Major
1: Pouca votação.
0: Major Bonfim com 2.344 votos. Os dois representantes aqui da nossa Batatais, o Raul, pouco mais de 5 mil votos. E o Major Bonfim, pouco mais de 2 mil e tantos votos aqui. Agora, eu falo o seguinte, essa Eduarda Campopiano, do PL, ela para estadual, ela... 2.749 votos, ela foi bem votada aqui na nossa cidade.
2: Como eu falei, os dois candidatos do PL a deputado federal e estadual aqui em Batatais foram muito bem votados. Lucas Pavaneto também.
0: 4.549 votos o Lucas Pavanato, né?
2: Pavanato, isso.
0: A Erika Hilton, 1.606 votos. Agora eu quero dar uma geral aí em todo o estado de São Paulo, né? Para a gente saber aí, todos os municípios, 88,52% dos votos apurados até o momento. Então vamos lá, para deputado estadual, os nossos representantes, o Raul Vicentini vem com 18.477 votos. O Major Bonfim, deixa eu ver como é que está o Major... 5.111 votos até o presente momento em nível de estado de São Paulo. cerca de 88,52% das urnas apuradas.
1: Bom, tem uma coisa interessante. Senadores eleitos, esses já estão eleitos, né?
2: É, os dois.
1: É, tem o PL, né?
0: É... O André do Prado, né?
1: Só tem aqui os números, né? O PL no estado, no Brasil, ele já tem aprovado 16 senadores.
0: Ah, em todo nível de Brasil.
1: Brasil, né? Até agora. Uhum. Não acabou a apuração. O Novo tem duas cadeiras a nível de Brasil. O PSB tem duas cadeiras. O MDB, duas cadeiras. O representante ao republicano tem uma cadeira. Essa cadeira deve ser de São Paulo, né? Quem é do republicano de São Paulo, senador? O PP tem uma cadeira. E União tem uma cadeira. Portanto, até o presente momento, né, tá aí. Então, vamos somar aqui. Uma, duas, três, cinco, sete. E
2: as duas
1: nove.
2: Cadeiras de São Paulo, 16. Batista, são do Guilherme Derrite e o André do Prado.
1: Mas qual que é do PP? Eu acho do.
2: O PP é o Guilherme Derrite.
1: Guilherme, do PP.
2: Isso,
1: e do Derrite. Republicano.
2: Não, é do PL.
1: Ah, do PL.
2: Do PL, é o André do Prado. É do PL. Do PL. É do atual governo.
1: Então tá aí. Se somar, então já tem mais de 20 cadeiras eleitas, né? Agora, tem 54 que vai entrar, novos senadores. 54, que é bastante senadores, né? O PL continua tendo uma votação muito grande, né? Que tem 29,63% das cadeiras do Congresso, do Senado, que é 81 cadeiras. Ele tem 29,63%. Então ainda sobra muita coisa para o restante do Brasil, mas tem o tempo. E não voltou ainda? Está travado ainda, Juliano?
2: Tá travado ainda. Está travado ainda com 64,81% dos votos para a presidência da República. E é o que tudo indica aqui, né, faltando aí pouco mais de 30%, né, é o que tudo indica.
1: 35%
2: deveremos ter aí o segundo turno com Flávio Bolsonaro e o Flávio Inácio Lula da Silva.
1: Até agora 49,58%, né? E o Lula está com 42,25%.
2: Lembrando aos ouvintes que para o candidato, né, tanto a presidência ou o governo, ser eleito ou reeleito, ele tem que ter 50% mais um voto. Se não, haverá o segundo turno.
1: O segundo turno. Se parasse agora, se tivermos agora,
2: teria o 51. Agora, o segundo turno.
1: É. Agora, ainda dependendo, né? Porque tem muita coisa. 35% ainda pode arrebentar um dos dois fechar no primeiro turno.
0: É verdade. Vamos aguardar ainda, né? Tá devagarzinho aí. Mas a gente sabe que para presidente, geralmente, né, é mais lento um pouquinho aí a apuração. Enquanto para governador já vai mais rápido, os senadores, tudo, né? Os deputados e tal. Mas estamos aqui no aguardo aí para a gente saber. Batatais já terminou a apuração, portanto, né? 100% das urnas apuradas aqui na nossa cidade, foi rápido demais.
1: Nós não temos de Brodowski, né?
0: Brodowski, vamos falar agora então.
1: Brodowski, Altinópolis.
0: De Brodowski, né?
1: Porque a minha luta de pensamento é que um dia nós vamos ter o voto distrital.
0: Uhum.
1: Seria o voto distrital, seria, por exemplo, Brodowski, Batatais, Altinópolis, Santo Antônio da Alegria e Cajuru.
0: Sim.
1: Formava um distrito bom. Por que que seria importante? Porque o eleito deputado moraria pertinho de nós.
0: E representaria nós, todas essas cidades.
2: Já, né? Tem aqui Brodowski, já, viu?
1: Eu já tem Brodowski?
2: 100% apurado.
0: Vai passando
2: já.
0: Aí.
2: Para presidente, ficou o Jair Bolsonaro com 67,40% dos votos. Em segundo, o candidato Luiz Inácio Lula da Silva com 24,76% dos votos. Para governador, ficou Vou esperar um pouquinho aqui a atualização. Ficou mesmo o candidato Tarcísio. Republicanos com 77,69%. Em segundo, o candidato Fernando Haddad com 21,83%. Para o Senado, em Brodowski, ficou a dupla Guilherme Derrit, 37,92% dos votos, e André do Prado, 37,32% dos votos. Deputado federal mais votado, Lucas Pavanato, do PL, com 2.221 votos. Segundo, Érica Hilton, com 450 votos. E para deputado estadual, também PL, Eduarda Campopiano, 1.322 votos. Em segundo lugar, ficou Carlos Gianazzi, com 136 votos. Em terceiro, o Eduardo Suplicy. Já foi senador, deputado federal. E agora, concorrendo a deputado estadual. Quantos 129 votos em Brodowski.
1: Em Brodowski.
2: Isso.
1: Interessante. Altinópolis, não tem ainda Altinópolis. Que Altinópolis sempre teve... ali o pessoal era mais esquerda. Tem uma época muito de direita, né? Mas depois passou a ser mais esquerda, quando cresceu um pouco mais. Mas ainda continua o agronegócio mandando em Altinópolis. Porque
2: em
1: o
2: Altinópolis,
1: Ford...
2: aqui, Batista, em Altinópolis também já temos já fechado 100% das urnas apuradas.
1: Deve ter dado o Tarcísio, porque o Altinópolis é agro, né?
2: É. Em matéria de presidente, deu Flávio Bolsonaro, 53,53% dos votos. Lula ficou em segundo com 37,5% dos votos. Para governador, Tarcísio de Freitas com 68,22% e segundo Fernando Haddad com 31,41%. Para o Senado, Guilherme Derrit 33,67% e André do Prado com 32,74% dos votos. Para deputado federal, Lucas Pavanato, 1.125 votos. Baleia Rossi, aliás, Baleia Rossi foi o mais votado em Altinópolis, viu?
1: Sempre.
2: 2.166 votos para deputado federal em Altinópolis. Lucas Pavanato vem em segundo com 1.125, olha. E para deputado estadual, nós tivemos aqui a delegada Graciela, 627 votos. Aliás, o Léo Oliveira, 1.441 votos, mais votado em Altinópolis, 1.441 votos. Em segundo, vem a delegada Graciela, 627 votos. Em terceiro, Eduarda Campopiano, 615 votos. Também aparece Rafael Silva Júnior, filho do deputado estadual Rafael Silva, com 603 votos. Os mais votados, então, na cidade de Altinópolis. Duda Hidalgo, do PT, também tem a votação expressiva em Altinópolis, com 502 votos. Aí os candidatos mais votados.
1: Saiu já
2: da vizinha Altinópolis.
1: Mais uma para presidente da República. O Flávio Bolsonaro caiu mais, baixou para 48,47. Né? Quer dizer que agora ele tem 48.704.246 votos. O Lula subiu. De 42, passou para 43,49, com 43.705.754. Então, veja que está...
2: 84%, 85% das urnas apuradas, né? Faltando 15%. Então, Batista...
1: É aquilo que nós falamos, né? Vai jogando. Agora, depende das regiões agora que vai ser apurado.
2: Região Norte.
1: Vamos começar. Região Sul.
2: Sim.
1: Será que já terminou a apuração no estado do Rio Grande do Sul? Vamos buscar essas apurações.
2: Rio Grande do Sul.
1: Né? Rio Grande do Sul, Santa Catarina. Santa Catarina, com certeza, o Flávio tem uma boa votação. Porque o irmão do Flávio é candidato a senador por Santa Catarina. Que é interessante, né? É do Rio de Janeiro, vereador no Rio, sai e vai
2: ser pro Sul.
1: Vai ser candidato lá.
2: Porque é um pouquinho estranho, né?
1: São as oportunidades.
2: As oportunidades, igual a Simone Tebet, a Marina Silva, elas tinham residências eleitorais em outros estados. A Marina Silva foi candidata à presidência em 2022 por São Paulo.
1: Mas ela veio para São Paulo.
2: Para São Paulo anos, pelo Senado. Simone Tebet, este ano,
1: veio
2: mudou o domicílio eleitoral para São Paulo e se candidatou ao Senado
1: porque
2: em São Paulo.
1: Tinha gente ligada a ela lá no Mato Grosso. Seria candidato senador. Para não atrapalhar, então veio para São Paulo.
2: Verdade, exatamente.
1: Já tem aí.
2: Rio Grande do Sul, Batista, nós temos aqui 98,14% das urnas apuradas e Flávio Bolsonaro levou com 55,59% dos votos válidos. Luiz Inácio Lula da Silva, 35,76% dos votos. Para governador, já está definido Zuco, do PL.
1: No Rio Grande do
2: Sul. No Rio Grande do Sul, eleito com 52,02% dos votos. A candidata Juliana Brizola, do PDT, deve ser bisneta do Brizola.
1: Do Brizola.
2: Com 31,72% dos votos válidos para governo do Rio Grande do Sul. Para o Senado, Sanderson, PL, com 30,06% dos votos válidos. E, em segundo lugar, Marcel Van Hatten, do Novo, com 30,06% dos votos válidos. Os dois já eleitos no Rio Grande do Sul para senador, para o Senado.
1: No Rio Grande do Sul.
2: No Rio Grande do Sul.
1: Falando de Santa Catarina, como é que está Santa Catarina? Porque o filho do Jair Bolsonaro, é candidato a senador, estava em primeiro lugar. E segundo aquele tradicional, que faz 60 anos que ele ganha como senador.
2: Vamos lá. Para o Senado, nós já temos aqui os dois do PL eleitos. Os dois do PL praticamente eleitos. Com 95,61% dos votos válidos para o Senado, Carol de Tone, do PL, 33,45% dos votos. E Carlos Bolsonaro, 25,28% dos votos válidos. Em terceiro, vem o ex-senador.
1: Ele é
2: senador, atual senador, né?
1: Atual senador.
2: Ele. Carequinha.
1: Espiridião Amin.
2: Com 15,32% dos votos. Esse aqui,
1: eu
2: então
1: fiz uma confusão com ele, né? Nós estávamos em Brasília, com via documentos, eu, Marcos, o César, e quando nós fomos tomar café, estava o Espiridião sentado. E ele parece demais com o irmão do Eve Rezek, que era deputado. E eu olhei e perguntei para ele, porque é muito parecido, sentado na mesa. Falei, como é que vai o doutor Web? Ele falou assim, olha, eu acho que vai bem, que é meu amigo também. Mas todo mundo faz confusão, eu e o irmão do Web Rezek. Eu sou o Espiridião, né, de Santa Catarina.
2: Meu Deus, aqui para o governo de Santa Catarina, já eleito do PL, Jorginho Melo, 68,81% dos votos.
1: Quantos votos?
2: 2.817.624, 68%.
1: Quem que é?
2: O segundo colocado
1: foi o governador?
2: É, governador de Santa Catarina.
1: É, o atual PL também.
2: É. E o Gelson Merizio ficou com 15,70%. Uma vantagem muito grande. Muito grande mesmo. Então, governador já eleito em Santa Catarina. Agora no Paraná, Batista.
1: O Paraná que estava à disputa, que o Moro estava liderando, né?
2: E adivinha o que deu?
1: Deu ele?
2: Deu o Moro. Deu o Sérgio Moro, governador do Paraná.
1: Terminou?
2: 99,61% dos votos, né? Já eleito governador do Paraná, Sérgio Moro, do PL, com 50,14%.
1: Então, primeiro turno.
2: Primeiro turno. O segundo colocado é o Sandro Alex, com 25,33%, quase a metade.
1: O Flávio Bolsonaro vai baixando. Agora ele tem 48,13% dos votos apurados, ou seja, 50.970.999. Né? Lula está crescendo. enquanto o Flávio está caindo, ele está crescendo. 43,89%. Ele está com 46.578.660 votos. E está parado, o Cury parou nos 2,93%. O Renan Santos passou, né? O Caiado foi para 2,30% e o Caiado está com 2,25%. Quem diria, né? Quem Caiado, diria? Governador, senador, deputado.
2: Dois governadores, Ronaldo Caiado e o Zema.
1: Que
2: não chegou a 0,5%, não chegou a 0,50% o Zema. 0,28%.
1: Então está aí então o Paraná, Santa Catarina e Rio Grande do Sul decidido.
2: Decidido.
1: Quer dizer, terminou já a votação.
2: Já terminou praticamente a votação, os governadores já eleitos e reeleitos, né? Um estado ou outro que deveremos ter segundo turno,
1: viu, Batista? O estado de São Paulo também já
2: definido. Definido com o Tarcísio de Freitas já eleito. E faltando 11, 10% né, das urnas a serem apuradas no país inteiro, né, deveremos ter então um segundo turno já com o Flávio Bolsonaro e Lula.
1: Certo. É, caiu mais um pouquinho.
2: 48,11% para Bolsonaro.
1: Não pulou 40, agora. 48,09%. Baixou mais um pouco.
2: Baixou mais um pouquinho.
1: E subiu o Lula de 43% para 92%. Né? Então melhorou um pouquinho mais a votação. Está ficando quase que certo que terá o segundo turno em São Paulo, no Brasil.
2: No Brasil, na presidência da República.
1: É interessante isso, como que funciona a política, né? Começou com quase 70%.
2: Disparado,
1: estava
2: disparado.
1: Foi caindo rapidamente. A gente vai para o intervalo e voltamos daqui a pouquinho.
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0: Agora são 8h20. Está realmente caminhando para o final. Já está faltando 9,70 para encerrar a votação a nível de presidente da República. Está caindo aos poucos. O Flávio Bolsonaro caiu para 48,04 e o Lula subiu de 43 para 0,98. Ele está praticamente para pular para 44 e o Flávio baixar para 47 qualquer coisa. Mas vamos saber. E cidade ligada a nós aqui, no caso, Salles de Oliveira, que tem como prefeita a doutora Mônica.
1: Bom, Batista, em Salles Oliveira também já encerrado 100% dos votos apurados. Para a presidência ficou Flávio Bolsonaro com 53,56% dos votos. Em segundo, Lula com 27,41%. Para governador em Salles Oliveira, Tarcísio de Freitas com 75,13%. Fernando Haddad em segundo com 24,60% dos votos. Para o Senado, temos, chegando aqui as informações via TSE, Guilherme Derrite com 36,91% dos votos e André do Prado com 36,16% dos votos. A dupla Guilherme Derrite e André do Prado fazendo um trabalho muito forte no estado de São Paulo e sendo eleito. Para deputado federal, tivemos aqui o mais votado até o momento, Baleia Rossi, com 659 votos em Salles Oliveira. Em segundo, ficou o Lucas Pavanato, com 438 votos. Para deputado estadual, tivemos aqui votação a candidata Eduarda Campopiano, com 217 votos. Também tivemos aqui a delegada Graciela com 198 votos, os mais votados aqui. A deputada Duda Hidalgo com 75 votos. Rafael Saraiva, 107 votos. Lembrando que o Rafael Saraiva teve como apoio aqui em Batatais o atual presidente da Câmara Municipal, Eduardo Risse. O Reginaldo Agus, do MDB, com 67 votos. Léo Oliveira, com 188 votos, também em Salles Oliveira, bem votado em Salles Oliveira. Rafael Silva Júnior, 644 votos em Salles Oliveira. Muito bem votado em Salles Oliveira, o candidato Rafael Silva Júnior, 644 votos. E se eu não me engano, foi o mais votado, viu? Se eu não me engano, aqui nos cálculos, foi o mais votado. 644 votos,
0: Rafael Silva Júnior. Já tem o total de votos do Rafael?
1: Total de votos?
0: É.
1: Em São Paulo?
0: É, em São Paulo, no estado todo. No estado todo, né? Porque subindo o Lula, já passou os 44,02% dos votos válidos. E o Flávio Bolsonaro baixou 48,01%. Então está crescendo aos poucos o Lula e diminuindo a votação do Flávio. O Flávio agora está com 48 redondo e o Lula 44,02. Quer dizer que já não tem mais aquela diferença de 5.
1: Não tem aquela diferença grande que estava desde o começo da apuração.
0: Até agora está no segundo turno os dois.
1: O Rafael Silva Júnior, Batista, tem no estado 72.119 votos até o presente momento. Tá? Para deputado estadual. O outro, Rafael Saraiva, 100.783 votos. Rafael Saraiva. Para deputado estadual. Deixa eu pegar aqui o Léo Oliveira. Chegando aqui os.
0: Interessante que o Nogueirinha, prefeito, saiu. Está com a votação baixa em Ribeirão.
1: O Léo Oliveira para deputado estadual, 79.117 votos.
0: Esse aí já volta também.
1: Ele volta.
0: Não tem dúvida que ele vai voltar. E o Nogueira, quanto que chegou o Nogueira no estado todo?
1: pegando aqui.
0: Para deputado federal. Aí pulando mais.
1: Deputado federal.
0: O Flávio Bolsonaro baixou para 47,99% dos votos apurados. E o Lula subiu para 44,03% dos votos apurados. Então está mais do que comprovado que tem segundo turno, sem dúvida.
1: Ah, sem dúvida. Isso já está. É, qual o seu.
0: Nogueira?
1: Nogueira, né? Duarte Nogueira. Deixa eu ver aqui. Duarte Nogueira. Com 41.917 votos em todo o estado de São Paulo.
0: Ainda tem muito para apurar?
1: Ó, em São Paulo, 94,28% dos votos válidos, até o presente momento.
0: Apurados, né?
1: Apurados.
0: Então ele vai passar, vai encostar nos 50 mil, mais ou menos.
1: Mais ou menos,
0: é. Né? E como ele está no PSDB?
1: PSDB.
0: PSDB, provavelmente ele chega lá.
1: Chega uma
0: cadeira. Com essa votação. Com essa votação dele. Agora, nós estamos aqui acompanhando, né? Tem ainda 9,01% de apuração para presidente da República. Não dá para chegar pela o Lula, para o Lula chegar em 50 e o
1: Flávio Bolsonaro também não.
0: Não, então já está comprovado que vai ter o segundo turno para São Paulo. Né? O escritor...
1: Não, a nível Brasil, viu? Porque ó, 91,01% das urnas apuradas no Brasil.
0: É isso mesmo. O Cury está em 2,93%, parou. O Renan Santos, que estava com 2,30%, caiu um ponto, tem 2,29%. E o Ronaldo Caiado caiu para os 2,25%. Quer dizer que não somou absolutamente mais nada. A disputa está realmente entre o Flávio e o Lula. Quer dizer, caiu mais um pontinho o Flávio, né? Agora, o Zema, coitado, está lá embaixo, 0,28%.
1: Ficou... É, como diz o outro, é a decepção, né?
0: Decepção total, total. Para ele como político, né? Agora, tem uma coisa, ele veio com muita sede no pote, batendo muito forte no candidato Luiz Inácio Lula da Silva. Isso aí talvez repercutiu, porque essa questão de político bater, não chega a lugar nenhum, né? É igual aquele candidato de Ribeirão Preto, fez aquela coisa, batendo no Maraca, vice-prefeito, batendo no Ricardo, prefeito, né? Cadê ele? Desapareceu, sumiu. Simplesmente
1: verdade.
0: Sumiu, não levantou o voo, né? Mas nós vamos, já estamos definidos, já é claro que vai ser o Flávio e o Lula, né? No segundo turno, né? No Brasil. E a gente amanhã no Café com Notícia retornaremos com todos os dados, com todos os levantamentos, tanto deputado estadual, deputado federal, senadores, governadores e presidente da República.
1: E os números aqui em Batatais.
0: Aqui em Batatais. Exatamente. Também. Que continua aqui subindo os pontinhos para o Lula, né, que está com 44,07, e o Flávio caindo 47,96. Então nós agradecemos a participação do ouvinte. Amanhã, a partir das 7 horas, a gente retorna com o dado total dessa eleição, que amanhã cedo com certeza já terminou tudo. Uma boa noite para todos.
1: Boa noite.

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1: 21 horas.